0: De Paulo e Paulino. Teve ainda Chico Rei, Paraná, Caminhos de Sol, Daniel, Marcos e Belucci, Desejo de Amar. E ainda passou por aqui o Ronaldo Viola e João Carvalho. Daqui a pouquinho a gente já volta com mais sucesso e mais música pra matar a saudade.
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Já estamos de volta com o Só Clássico Sertanejo, o seu programa de modão. As músicas que marcaram época, gerações e até hoje está no coração de todo mundo. Vem com a gente, tá chegando e abrindo mais uma hora, Barrerito, Desculpas.

0: Milionários é rico, a carta. Teve Teodoro e Sampaio, Cravo e Canela, Tô Por Aí, Rio Negro e Solimões e Barreirito. Desculpas, quanta música boa, né, gente? E olha que estamos só começando essa segunda hora do Só Clássico Sertanejo. Ah, ainda tem muita música boa pra você curtir, hein? Tem muito sucesso pra gente matar a saudade.
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vem que o nosso Só Clássico Sertanejo tá de volta. Nessa sexta-feira maravilhosa, eu quero mandar um abração para todo mundo aqui na nossa audiência, né? O Silvano tá aqui junto com a gente, obrigado pelo carinho. Karina também tá na nossa audiência, mandando alusão para todo o pessoal que tá curtindo e nos acompanhando. A Ivone, tudo bem, Ivone? Beijão, grande abraço para você, para todo mundo aí, valeu pelo carinho. Milton, o Osmar, quem mais aqui com a gente? O Roberto, a Elisete, o Iranildo também, Gisele, Claudinei, toda essa galera maravilhosa. Obrigado pelo carinho de vocês e quem participa aqui com a gente também no nosso pedido musical.com.br. Olha que pancada essa! As Mineirinhas, que saudade de você!

Dizer Que Te Amo, Ataíde Alexandre, teve Lucas e Luan, Jogo do Amor, Chitãozinho Chororó, Ela Não Vai Mais Chorar e Que Saudade de Você, as Mineirinhas. Só música boa, né? Eu sei, esse é o Só Clássico Sertanejo, tocando só as músicas que marcaram época.

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3: 9h38.

semana, fechando mais uma semana de muita correria, de muita luta, eu sei disso, né? O brasileiro vive nessa correria o tempo todo e eu tenho certeza que vamos fechar a semana com chave de ouro e para começar a semana que vem, ó, com pensamento positivo e começar bem otimista. Eu te convido para cantar mais uma rodada. Sabe aquele sucesso que você curtia alguns anos atrás? Aquela música que marcou um momento especial na sua vida, com certeza ela passa aqui pelo Top 10. Faça seu pedido musical, indique com a gente. pedidomusical.com.br é o site, é uma espécie de WhatsApp, tá bom? O WhatsApp é dedicado para você poder participar aqui junto com a gente. Escolhe lá o nosso programa e manda para cá a sua indicação para as próximas edições. Roberta Miranda chegando, a rainha do sertanejo, jogo de damas.

0: Os bares da cidade, Rick Renner, Cleito e Camargo, Quando um Grande Amor Se Faz, Roberta Miranda, Jogo de Damas. Só as melhores aqui dentro da nossa programação. O Só Clássico volta daqui a pouquinho e meu amigo já tem Dudu Cairalvan.
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5: 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Já já voltamos com mais músicas.
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Viajei, Leonardo, teve Christine Ralph, Esse Amor Que Me Mata, do Duque da Van, Pirâmide do Amor. Fechando por aqui mais uma edição do nosso Só Clássicos Sertanejos. Obrigado pela audiência de todo mundo, obrigado pelo carinho de vocês, pela amizade. A gente volta na segunda-feira, nesse mesmo horário, com mais 2 horas, feitas especialmente para a gente celebrar o Clássico Sertanejo. Bom final de semana! Feliz Dia das Mães!

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cantamos. Esse é o nosso Songs of Love para todo o Brasil. Que prazer imenso de estar com vocês a partir de agora, trazendo os grandes hits, os grandes sucessos e convidando você para viajar comigo no planeta chamado amor. É bom demais a gente estar aqui juntinho com vocês, hein? Como eu fico feliz. Aumenta o volume aqui na nossa rádio, vem comigo, baby.

0: demais em Handsome, I Will Come To You, aqui na programação mais gostosa, mais deliciosa do seu rádio. Você tá curtindo por aí, eu fico felizão de estar aqui com vocês, hein? Obrigado mesmo pelo seu carinho, pela sua audiência. Continuem com a gente, mandando aquele alusão bem especial.
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0: Tom Jobs.
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2: 10h29.
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4: Muito bem, estamos de volta. Marilyn Lavender aqui na programação mais gostosa. Aumenta aí, baby.

0: Demais em BG's, aqui na programação mais gostosa, esse é o nosso Songs of Love. E você, curtiu? Eu fico feliz, hein, de trazer esse montão de música linda, esse montão de sucesso. Continuem com a gente, mandando aquele alusão. A gente vai dar um break aqui agora, rapidinho, tá bom? Daqui a pouquinho tem muito mais.
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7: 10h46.
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0: Olá, estamos de volta. Linda Ronstadt, aumentei.

0: Encerrando muito bem a primeira hora do Songs of Love. E daí, você curtiu? Valeu, hein? Obrigado pelo seu carinho, muito obrigado pela sua audiência. Continue com a gente, mandando aquele alusão bem especial. Vamos fazer um seguinte, daqui a pouquinho a gente volta com muito mais sucesso. E eu tô esperando você por aqui, hein? Beijo, paz, luz e alegria. E daqui a pouco a gente volta.
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0: Deb Gibson.

0: encerrando muito bem mais um bloco com muito romantismo aqui na programação mais gostosa, Celine Dion, Because You Loved Me. E daí, você tá curtindo por aí? Eu fico feliz, hein, de trazer esses grandes hits pra você. Obrigado mesmo pelo seu carinho, obrigado mesmo pela sua audiência. Continuem com a gente, mandando aquele alusão bem especial, tá bom?
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0: 11:20.
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2: Olá, voltamos. Songs of Love. Bela atenção de John McClane.

0: Encerrando por aqui o nosso Songs of Love para todo o Brasil. Valeu, obrigado pelo seu carinho, muito obrigado pela sua audiência. Fiquem todos com Deus e a gente se encontra semana que vem com muito mais sucesso aqui na nossa rádio, tá bom? Beijo, paz, luz, alegria. Fiquem todos com Deus. E segunda-feira a gente volta com muito mais sucesso. E não se esqueça, me segue no Instagram, @JuniorPinheiroVoz, e também no meu canal no YouTube, @JuniorPinheiroVoz. Beijo, muita paz, luz e alegria. Até lá, gente. Fiquem todos com Deus. Um beijo no coração. Tchau, tchau.
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7: 11:38.
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3: Todo relacionamento, quando ele foge do controle, ele fica mais ou menos assim, ó. Vem comigo, vamos junto.

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4: 4:16.

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1: 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Já voltamos com mais músicas.

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2: 4h27.

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7: 4:41.

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3: 4h52.

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4: 5 e 8.

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5: 5:37

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2: Queridos ouvintes, vamos rezar juntos a oração do Ângelus. O anjo do Senhor anunciou a Maria, e ela concebeu do Espírito Santo. Ave Maria, cheia de graça, o Senhor é convosco. Bendita sois vós entre as mulheres, e bendito é o fruto do vosso ventre, Jesus. Santa Maria, Mãe de Deus, rogai por nós, pecadores, agora e na hora de nossa morte. Amém. Eis aqui a serva do Senhor. Faça-se em mim segundo a vossa palavra. Ave Maria, cheia de graça, o Senhor é convosco. Bendita sois vós entre as mulheres, e bendito é o fruto do vosso ventre, Jesus. Santa Maria, Mãe de Deus, rogai por nós, pecadores, agora e na hora de nossa morte. Amém. E o Verbo se fez carne e habitou entre nós. Ave Maria, cheia de graça, o Senhor é convosco. Bendita sois vós entre as mulheres, e bendito é o fruto do vosso ventre, Jesus. Santa Maria, Mãe de Deus, rogai por nós, pecadores, agora e na hora de nossa morte. Amém. Rogai por nós, Santa Mãe de Deus, para que sejamos dignos das promessas de Cristo. Oremos. Infundi, Senhor, em nossas almas a vossa graça, para que nós que conhecemos, pela anunciação do anjo, a encarnação de Jesus Cristo, vosso Filho, cheguemos por sua paixão e cruz à glória da ressurreição. Pelo mesmo Cristo e Senhor nosso. Amém. Que o Senhor esteja contigo e a bênção de Deus Todo-Poderoso, Pai, Filho e Espírito Santo. Amém.
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9: 5:54.

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1: 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Correndo, ele varava a cerca de taquara e chegava se rindo, me pedindo para eu ler a carta que o fio escreveu. Mais de 8 anos sem parar, fui eu que leu as cartas dele, uma por uma, e vi as tristezas e as alegrias que o velho tinha com as notícias que vinha. Lia para ele escutar, depois em o Gabriel pedia para eu guardar. Vou ler para vocês esta aqui, que é a primeira. O velho até chorou com a brincadeira. Qual é o pai que quer ver o filho judiado, né? Olha só o que o desesperado e pobre do rapaz mandou dizer. Meu pai, não posso mais suportar os desaforos do patrão. Só me chama de tonto e caipirão. A peste da patroa, que parecia ser boa pessoa, garrou a me chamar de indige e diz que o meu lugar

0: só o que essa aqui diz. A minha vida é a sombria floresta que o só do amor mudou numa sala de festa. Meu pai, vou me casar. Quebrei o compromisso de ficar celibatário. Olha só, celibatário. Vocês sabem o que é? Se não fosse o boticário, nós dois também ficava sem saber. É quem fica sorteiro em ter morrer. Bom, com essa notícia, o veinho até cantou. Então a bebedeira ele tomou, contou pra todo o povo, comprou um sapatão novo, um pareio de roupa no salim. Nunca vimos ele tão contente assim. Escute agora a última carta recebida, que era melhor que fosse consumida. Acho bom o senhor não vim no casamento. O povo daqui é luxento, deve de comparecer pessoa de harta roda, que se traja de acordo com a moda. Por isso eu não desejo que a sua absoluta farta de traquejo me deixe envergonhado justamente no dia do noivado. Quando eu acabei de ler, ele garrou a tremer, tremer, ficou branco, branco, se assentou saluçando ali no banco, bebeu água e foi-se embora se arrastando. Da janela, ainda pude ver ele atravessando lá a ponte do Corguinho. No outro dia, bem cedinho, perto de um pau d'aio ali no ataio, acharam o pobre esticado. Logo chegou o sobredelegado com dois soldados junto, tiveram vendo ali o corpo do defunto, e alguém disse: deve de ter sido alguma cascavé que mordeu o Gabriel.
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3: 6 e 9.

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4: 6:25.

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4: 6:38.

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7: 6:53.

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2: 7 e 8.

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4: 7:21.

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11: 7:34.

0: Bola na Rede, é hora de falar de esporte. A Conmebol decidiu cancelar a partida entre Independente Medellín e Flamengo, que aconteceu na Colômbia pela quarta rodada do Grupo A da Libertadores, por falta de segurança em função de um tumulto na arquibancada e tentativas de invasões. A situação irá para o tribunal da entidade e o caminho natural é que o rubro-negro ganhe os 3 pontos. Se isso acontecer, o clube brasileiro estará matematicamente classificado. Em um caso parecido, em 2025, a Conmebol declarou Fortaleza vencedor do duelo contra o Colo-Colo, após o cancelamento da partida entre as equipes no Chile. Daqui a pouco, tem mais destaques do esporte. 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
8: 7:51.
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1: Uma salva de palmas, meu amigo Gustavo Lima.
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1: 8 e 9.

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8: 8:23.

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9: 8:37.

0: Que delícia!
1: Jorge Henrique Rodrigo!
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9: 8h52.

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0: Obrigado.
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8: 9 e 8.

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5: 9:23.
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5: 9:37.

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Já voltamos com mais músicas.

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0: Louvado seja nosso Senhor Jesus Cristo, para sempre seja louvado. Filhos queridos, povo amado de Deus, hoje sábado, véspera do Dia das Mães, claro, nossa homenagem a todas as mães. Nós fizemos a novena já lá atrás, Maria, Mãe de Todas as Mães, mas eu quero oferecer desde já, todo o programa para as mães vivas, as mães que nos acompanham, as mães esquecidas, as mães amadas, as mães desprezadas, as mães vivas, as mães falecidas, as mães biológicas, as mães do coração. Uma homenagem e oferto a você, mãe, todo este programa de hoje. Querido povo de Deus, nós estamos véspera do Dia das Mães, mas em plena novena, Jesus das Santas Chagas, restaurai meu coração. Repita comigo, Jesus das Santas Chagas, restaurai meu coração. Estamos na leitura orante de Jó. É Jó que vai dar muito o que falar. Quero saudar nesse dia tão especial, pela Rádio Evangelizar, de onde tudo começa, as rádios irmãs cujos nomes cito neste momento.
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0: Saúda você pela TV Evangelizar, sinal digital em todo o país, em várias cidades, canal aberto, pelo YouTube, Padre Manzotti Oficial. Saúdo a todos pelo aplicativo da Associação Evangelizar é Preciso e todas as plataformas digitais. E hoje eu conclamo você que está ali, ó, você que está com o chat aberto, que você pudesse e possa dizer para você, mãe é, três pontinhos, para você, mãe é, e eu vou falar durante todo o programa de hoje, as frases, os pensamentos e essa homenagem a todas as mães. Vamos juntos rezar, começar com a leitura orante. Vamos começar meditando o Evangelho do dia, em nome do Pai, do Filho e do Espírito Santo. Amém. Senhor, antes de nos debruçarmos sobre a Tua Palavra, elevo o pensamento para todas as mães. E eu gostaria muito que você

vivas ou falecidas. Cuide das mães, amado Jesus. E a exemplo de tua mãe, nossa mãe, porque no ladeu no alto da cruz, mulher, eis aí teu filho, filho, eis aí tua mãe, nós seguiremos o exemplo da Santa Virgem Maria, de nos debruçar sobre a palavra. Naquele tempo, disse Jesus a seus discípulos: se o mundo vos odeia, sabei que primeiro odiou a mim. Se fosseis do mundo, o mundo gostaria daquilo que lhe pertence. Mas porque não sois do mundo, porque eu vos escolhi e apartei do mundo, por isso o mundo vos odeia. Lembrai-vos daquilo que eu vos disse: o servo não é maior que o seu senhor. Se perseguiram a mim, também perseguirão a vós. Se guardaram a minha palavra, também guardarão a vossa. Tudo isso eles farão contra vós, por causa do meu nome, porque não conhecem aquele que me enviou. Senhor, como nós precisamos de luz, a tua luz. Hoje teu evangelho, e numa atitude profundamente mariana, nós guardamos esta palavra. Quando nos alerta que o mundo nos odeia, por que vos odiaste? E como o evangelho fala, Jesus: o servo não é maior que o seu senhor. E de fato, se o perseguir, nos perseguirão. Se guardaram tuas palavras, também guardarão. Mas, Senhor, o mundo está carente de luz. O mundo está necessitado da tua palavra. O mundo está carente de amor. Portanto, hoje nós te pedimos: iluminai, Senhor, as nossas vidas. Iluminai, Senhor, as nossas relações humanas. Que esta luz dissipe as trevas. Que esta luz dissipe a desesperança. Que esta luz dissipe os medos. Que esta luz possa trazer realmente clareza. Quão importante é o papel das mães aqui na terra. Que a luz tire todo e qualquer sentimento de raiva, medo, discórdia, desavença. Ao contrário, que nós sejamos pacificados pelo teu amor, fortalecidos na fé, e nós nos sintamos encorajados pela Santa Virgem Maria, que também sofreu. Ela, que é mãe de todas as mães, teve uma vida de tantas privações, uma vida de tantas dificuldades. Que nós possamos, à luz da Virgem Maria, guardar tua palavra, viver tua palavra, e possamos ser uma presença de amor, de esperança. Eu sou da luz, eu sou de Jesus. Eu repito, não por não ter o que falar, eu quero desejar este programa a todas as mães, e inclusive que você reze pela tua mãe viva, tua mãe falecida, que nós rezemos pedindo a Deus que jamais esqueçam deste grande dom da vida. Mais uma vez, você que está no YouTube Padre Manzotti, aproveite e se inscrever ali. Se inscreva no YouTube,

0: E, por favor, partilhe comigo. Para você, mãe é? Partilhe comigo. Eu volto já. E nós voltamos. Lembrando que nós estamos em plena novena. Jesus das Santas Chagas, restaure o meu coração. E nós estamos em plena leitura antes de Jó. Volte comigo.
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0: amanhã é Dia das Mães, então eu sugiro, que tal você dar de presente? Ainda dá tempo. Passe numa loja, em todas as principais livrarias do Brasil, você encontra um livro inabalável. Este livro que traz, com fé, a tempestade vai passar. Inclusive, atrás tem um QR Code que quando a mãe, tua mãe, colocar o celular, ela vai se surpreender. Porque tem a música A Tempestade Vai Passar com Fafá de Belém. Este livro é de encorajamento. É uma reflexão profunda. A luz de Jó. Isso mesmo. Por que as pessoas sofrem? Como lidar com o sofrimento? Como lidar quando perdemos coisas importantes na vida? Como lidar com isso? Um bom presente para sua mãezinha. Um bom presente para você mesmo. Na verdade, adquira dois. Um para você e um para sua mãe. Inabalável. Com fé, a tempestade vai passar. Filha de Deus, que a paz de Jesus esteja com você.
1: Bom dia, padre.
0: Deus a abençoe. Você fala de onde?
1: Eu falo de Minas Gerais. Sou a filha de Deus.
0: Uma filha de Deus. Eu tenho que perguntar, às vésperas do Dia das Mães, você é mãe?
1: Eu sou mãe.
0: Então, independente do que você vai partilhar comigo, parabéns pelo Dia das Mães.
1: Obrigada, padre, pelas suas palavras.
0: Diga lá, filha.
1: Padre, hoje eu peço oração à minha família. Eu tenho um relacionamento de mais de 10 anos. E houve uma traição por minha parte. Houve, foi uma vez só. E ele descobriu. Da maneira mais dolorosa que a gente pode ter.
0: Como
1: nunca
0: foi?
1: Tinha. Ele foi pelo aplicativo, ele deu algumas mensagens. As mensagens não eram diretas, né?
0: Sim.
1: Mas que ele teve. Ele foi me perguntando até o ponto de eu sentar e falar realmente o que houve.
0: Certo.
1: A início nós discutimos, mas nunca teve uma discussão, nunca teve agressão.
0: Tá.
1: Aí teve um respeito ainda muito grande da parte dele.
0: Tá.
1: Houve a intenção de separação.
0: Tá.
1: Mas não houve essa separação.
0: Sim.
1: E hoje, alguns meses se passaram. A gente não toca mais no assunto. Mas não teve ainda. Ele não me disse ainda: te perdoo, porque eu sei que a ferida está ali. Mas a gente está no convívio hoje muito bom. Eu consegui trazer a igreja para dentro de casa. Hoje eu consigo acender a vela, colocar do lado da água para benzer o Senhor. E hoje ele também bebe dessa água. Eu consegui hoje colocar o rádio quando eu estou em casa, ou o aplicativo, a televisão, e ele estar ouvindo.
0: Tá.
1: Então
0: bom.
1: Hoje eu senti que ele também me aceitou, ele me perdoou. Só que aí eu peço oração.
0: Qual a tua dúvida?
1: A minha dúvida é porque ele é muito silencioso. Ele tem muita ansiedade. Eu procurei ajuda para mim, mas ele fala que não quer para ele, porque quando fica às vezes sem dormir, eu fico pensando. Eu não sei se ele ainda está pensando em alguma coisa, em alguma maldade que ainda possa ter, se tem alguma dúvida. E eu quero a oração hoje, além para mim, para o meu filho, mas para ele.
0: Tá.
1: Para que o coração dele acalme.
0: Eu tenho que fazer umas perguntas para você, filha.
1: Tá
0: eu
1: bom.
0: Eu comecei dizendo parabéns pelo Dia das Mães. Valeu a pena a traição?
1: Não.
0: Você se arrepende?
1: Muito.
0: Seja honesta com você mesmo. Você está com a tua identidade preservada.
1: Sim.
0: Se arrepende?
1: Demais.
0: Você já procurou um padre e confessou?
1: Já.
0: Recebeu absolvição?
1: Sim.
0: Cumpriu a penitência que ele deu?
1: Cumpri.
0: Certo. Isso é importante. Depois, você disse, eu consegui trazer a igreja para dentro de casa. Tá ótimo, parabéns. Mas você e seu marido foram da casa para a igreja? Vocês vão à missa todo domingo?
1: Eu vou. A partir dessa do ocorrido, a partir da confissão, eu não tenho falhado a missa.
0: Vocês são casados na igreja?
1: Não, a gente.
0: Então vocês não comungam?
1: Não.
0: O caminho agora é um caminho de uma mudança radical.
1: Sim.
0: Eu recomendo, filha. Não se assuste com o silêncio. São José também foi um homem do silêncio. Mas mais do que o silêncio, você pode perceber se há nele alguma coisa que o incomoda. Você não é ficar falando do assunto, mas é perceber se existe carinho, afeto da parte dele. Se teu marido tem com você carinho, afeto, se vocês estão conseguindo ter uma vida marital, uma vida de casal boa, você sente isso?
1: Ou
0: vocês estão cada um no seu canto e estão gelados?
1: Não, foi pelo contrário.
0: Então agora eu proponho que vocês façam um retiro de casais. Eu estou falando sério. Ele não quis um tratamento, tá bom, que bom que você foi. Mas um retiro de casais e ver o termômetro para casar na igreja. Talvez tudo isso aconteceu porque Deus não permite algo ruim se não é para tirar algo de bom. Nós estamos vendo isso em Jó. Então, aproveitar de tudo o que está acontecendo para realmente sacralizar este sacramento, esse casamento, tá bom?
1: Uhum, tá bom.
0: Vamos rezar por ele, sim. E que, de novo, procure um retiro de casais. Você, como diz, trouxe a igreja para dentro de casa. Mas agora vocês precisam estar dentro da igreja. Que Deus te abençoe, filha. Não vou perguntar mais, porque senão acaba revelando a identidade. A frase, ela não deve passar despercebido. Deus não permite nada de ruim se não puder trazer algo de bom. Para você, mãe é? Vai lá no chat, partilhe conosco. Escute esse testemunho.
2: Padre, aqui é uma filha do Paraná. Em dezembro de 2022, a minha sobrinha foi mandada para uma oncologista para fazer o tratamento do útero, onde ela estava com os tumorzinhos, onde foi tirado para fazer biópsia. Ela não queria que a mãe soubesse, que os avós soubessem, e ficou comigo, que era a tia. Padre, naquela resposta que a gente estava esperando daquela biópsia, um dia 15 para as 10, sim, eu comecei a olhar no relógio e pedia para Deus, para o Senhor falar comigo. Pois naquele não. Dia, eu estava fazendo faxina na minha cozinha, com a vassoura na mão. Padre, o Senhor falou assim, hoje a gente vai começar um momento diferente.
0: Olha aí.
2: Hoje a gente vai começar com uma oração. Continuei o meu serviço ouvindo o Senhor. O Senhor disse assim, ei, você aí, filha, guarde essa vassoura, ergue os seus braços e vamos rezar. Eu pedia muito a Deus que eu estava acabando as minhas forças. Eu já não sabia mais o que fazer. O Senhor, sim, falou assim, filha, você está perguntando,
0: escuta,
2: cadê
0: isso,
2: sua força? Sua força está em você. Levanta sua cabeça. Padre, no final o Senhor disse assim, filha, essa raiz desse câncer,
0: opa,
2: a sua fé curou. Eu ajoelhei, meu, comecei, Deus, a gritar de alegria e chorar de felicidade. Padre, passou 10 dias, chegou, amém, o resultado da biópsia.
0: Louvado
2: dela.
0: Seja,
2: padre,
0: Deus,
2: ela não tinha nada.
0: Amém.
2: Padre, eu prometi que eu iria na sua igreja, Nossa Senhora de Guadalupe, em Curitiba,
0: sim,
2: assistir uma novena. Padre, no que eu cheguei, ainda era pandemia.
0: Sim.
2: Padre, eu assisti a missa do Senhor no segundo banco, no momento da homilia. O Senhor disse assim, que tinha muitas pessoas diferentes que estavam ali visitando a igreja e que uma dessas pessoas tinha ido agradecer a cura de um câncer.
0: Olha aí.
2: Padre, meu menino que estava do lado começou a chorar e arrepiou.
0: Oh, meu Deus.
2: E disse, mãe, que bênção, como ele sabia. Então, padre, eu estou deixando
0: de
2: aqui o meu testemunho. Amém, Jesus.
0: Deus abençoe. Eu vou para o intervalo, gente. Aproveite agora nesse intervalo. Vai lá no chat. Para você, mãe é. E voltando, eu quero lembrar que nós estamos em Jó, capítulo 1, versículo 13 e 22. E a novena que estamos fazendo, você encontra também no livro Inabalável, na página 137. Inabalável, 137. Eu volto já. Volte comigo.
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0: E nós vamos para a leitura orante de Jó, mas eu falei desde o começo, uma homenagem deste programa a todas as mães, amanhã dia das mães, vivas ou falecidas. E o pessoal interagindo bastante ali, ó. Estão lá no chat, vai lá. Aproveita, se inscreva no YouTube, Padre Manzotti. Se inscreva, faz esse capricho. É importante. Ana Paula, ela disse assim, tá lá. Mãe é colo que acolhe, a voz que orienta e o amor que nunca desiste. Que coisa linda. Põe um fundo musical, Mariano. Eu acho melhor. Todas as mães se identificam com Nossa Senhora, principalmente orquestrada, sacristão. Marcos Vinícius, ele disse assim, mãe, é a presença de Deus em forma de cuidado dentro de nossa casa. Toca o sino, sacristão. A Juliana está lá no chat e disse assim, para mim, mãe é sinônimo de amor verdadeiro e de força nos dias difíceis. Vamos lá, gente. Para você, mãe é três pontinhos. Amado povo de Deus, nós vamos à leitura orante. Mas, ó, sacristão, não importa o que tem. Solte o que as pessoas têm dito sobre a leitura orante. Seja Salmos, seja Romanos. Jó, acho que ainda não chegou nada. Solta lá.
1: Sou a mensageira da Capelinha. Ouço o programa Experiência de Deus. Todos os dias acompanho o Padre Reginaldo Manzotti. No dia de hoje, eu quero falar sobre o Salmo. O Salmo 135.
0: Muito bem.
1: Hoje, no dia 6 de fevereiro, faça milagre na minha vida.
0: Opa!
1: Eu não mereço, mas Jesus, tenha compaixão de mim. Eu espero um milagre.
0: Isso.
1: O amor de Deus é grande.
0: Isso aí.
1: Preciso ressignificar sua vida.
0: Que lindo.
1: Repensar, corrigir seus erros. Dê um novo começo. Deus
0: bom.
1: É bom. Confio na graça, não vou desistir. Preciso muito dessa graça e o Senhor vai me abençoar.
0: Com certeza.
1: Eu tenho um filho que está
0: dando muito problema
1: para mim, mas Deus vai abençoar e vai agir.
0: Tudo a ver.
1: Esse salmo foi para mim hoje, o Salmo 135, hino de louvor.
0: Mãe, não podia ser melhor, sacristão. Uma mãe que pede pelo filho. E eu rezo por você, Nossa Senhora, escute essa mãe que está refletindo o Salmo 135 e todas as mães que estão nessa peleja. Educar os filhos é uma peleja contínua. Então, Nossa Senhora, essa mãe que está falando deste Salmo, mas tantas mães que ainda esperam por um milagre, ela dizia. Meu milagre vai chegar. Deus abençoe. Bíblia aberta, cartilha de oração. E hoje, Jó, capítulo 1, do versículo 13 seguintes. Jó, capítulo 1, versículo 13 seguintes. Padre, eu tô meio assustado com Jó. Eu falei. Não é tão fácil não, meu filho. Escute lá. Um dia, enquanto os filhos e filhas de Jó estavam num banquete na casa do irmão mais velho, chegou à casa de Jó um dos empregados e lhe disse, nós estávamos arando a terra com os bois e as jumentas estavam pastando ali perto. De repente, os sabeus nos atacaram e levaram tudo. Eles mataram a espada, os empregados, e só eu consegui escapar para trazer a notícia. Enquanto ele ainda estava falando, veio outro empregado e disse, escute, nós estamos na leitura de Jó, capítulo 1, versículo 16. Enquanto estava ainda falando, veio outro empregado e disse, raios caíram do céu e mataram todas as ovelhas e os pastores. Só eu consegui escapar para trazer a notícia. Enquanto Este ainda estava falando, chegou um terceiro e disse: três bandos de caldeus nos atacaram e levaram os camelos. Eles mataram a espada os empregados e só eu consegui escapar para trazer a notícia. Enquanto, versículo 18, enquanto este ainda estava falando, chegou mais um que disse a Jó: os seus filhos e suas filhas estavam no meio de um banquete na casa do seu filho mais velho. Versículo 19. De repente, veio do deserto um vento muito forte que soprou contra a casa e ela caiu em cima dos seus filhos. Todos eles morreram e só eu consegui escapar para trazer a notícia. Versículo 20. Então, atenção, qual você imagina que foi a reação de Jó? Sem pressa. Nós estamos falando de vários acontecimentos catastróficos. Primeiro, disse: os bois e os jumentos foram levados. Mal tinha recebido a notícia, veio outro: as ovelhas e os pastores foram mortos. Depois, a terceira notícia: os caldeus atacaram os camelos e levaram embora. A pior notícia. Ainda não a pior, mas para um pai a pior. Seus filhos e filhas morreram soterrados quando a casa desmoronou. Versículo 20. Então Jó se levantou e, em sinal de tristeza, rasgou as suas roupas, rapou a cabeça. Depois, ajoelhou-se, encostou o rosto no chão e adorou a Deus. Eu vou ler de novo. Você entendeu o drama que ele está vivendo? As perdas que ele teve? Versículo 20. Então Jó, pense e se coloque no lugar de Jó. Se teria esbravejado, xingado a Deus, se revoltado, arrancado os cabelos, blasfemado. Eu me arrepio quando eu leio Jó. Daí que me inspirou esse livro. Eu fico pasmo. Então Jó levantou-se, em sinal de tristeza, rasgou suas roupas, rapou a cabeça. Depois, vou até colocar com outra cor, ajoelhou-se, encostou o rosto no chão e adorou a Deus. E o que ele disse? Escute versículo 21. Nu nasci, sem nada. Sem nada vou morrer. O Senhor deu, o Senhor tirou. Louvado seja Deus. Nu nasci, sem nada. E sem nada vou morrer. O Senhor deu, o Senhor tirou. Louvado seja Deus. Eu paro assim e vou para o intervalo. E eu volto. Vamos tentar rezar isso. Vamos tentar. Porque Jó é muito forte. Voltamos já.
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0: Como você sentiu a leitura? Toca, não toca? E esta é ainda a primeira prova de Jó. Tem mais? Sim. Semana que vem você vai ficar boquiaberto. Mas eu quero voltar ao texto. Nu saí, nasci, sem nada, e sem nada vou morrer. O Senhor deu, o Senhor tirou, louvado seja Deus. Como isso ecoa dentro de você? Deus deu, Deus tirou, louvado seja Deus. E o versículo 22 termina dizendo assim: apesar de tudo o que havia acontecido, Jó não pecou, nem pôs culpa em Deus. Filhos amados, eu disse para você ainda na leitura orante que esse livro de Jó me inspirou, inabalável, com fé, a tempestade vai passar. E na página 19, se você tem o livro, eu comento exatamente o que nós estamos refletindo. O sofrimento chega sem avisar e nos obriga a parar, a olhar para dentro, a buscar algo maior. O sofrimento faz o ser humano se ajoelhar, não por fraqueza, mas por humildade, porque diante da dor todos somos pequenos e ao mesmo tempo capazes de gestos imensos. O sofrimento é um daqueles grandes mistérios que inquietam os mais sábios. E eu convido você hoje a pegar o livro, página 19, dentro da leitura orante, e ver o grande argumento de Santo Agostinho. Se Deus é bom, por que existe a dor? Esta foi a leitura orante de hoje. Amém. Padre, terminou pesado. Jó vai ser assim, mas não vai deixar de acompanhar. O pessoal continua interagindo. Vamos dar uma leveza, né, sacristão? Para mim, mãe é. E o pessoal interagindo conosco. Roberto, mãe é quem ensina a caminhar na vida também da fé. Toca o sino, sacristão, pro Roberto. A Daniele, mãe é amor que protege, aconselha e nunca abandona. Vamos lá, gente. Vamos lá no chat, interage. E depois manda muito coração para as mães. E não se esqueça, ei, não se esqueça de se inscrever no YouTube Padre Manzotti. Se todo mundo que acompanha o YouTube se inscrevesse, o algoritmo seria muito maior. Pensa nisso. Não é para o Padre Reginaldo, é para a evangelização. Silvânia, bom dia. Que a paz do Senhor esteja com você.
1: Bom dia, Padre Reginaldo. Sua bênção.
0: Deus abençoe. Você fala de onde, Silvânia?
1: Eu falo de Fátima do Sul, Mato Grosso do Sul.
0: Você é mãe?
1: Não, padre.
0: Tá bom, mas então
1: mas eu
0: vamos.
1: Eu tenho a minha mãezinha.
0: Então,
1: querida,
0: véspera do Dia das Mães, diga o nome da sua mãezinha querida.
1: Maria Dias da Silva.
0: Então, Maria Dias da Silva. Silva, tá aqui. Parabéns, dê um abraço à sua mãe por mim. Diga, Silvânia, a palavra é sua.
1: Padre, o Senhor é uma bênção na nossa casa, na minha vida. E eu estou ligando para pedir uma oração para o Senhor. Estou muito emocionada, Padre. A ligação caiu várias vezes. Eu falei,
0: Deus,
1: não vou conseguir falar com o Padre Reginaldo.
0: Mas hoje é seu dia. Você quer oração
1: hoje
0: por quê,
1: dia,
0: querida?
1: Padre, eu quero oração para minha irmã, Márcia, que há 2 anos a gente vem lutando com ela, problema seríssimo de coluna.
0: Márcia?
1: Márcia Dias da Silva.
0: Tá bom, tá certo.
1: E pelo meu meu tio também, que de setembro para cá, de 2025, caiu, mas quebrou a bacia e afetou a coluna.
0: Como é que é o nome dele?
1: Armando Dias
0: tá.
1: José.
0: Então o tio pela coluna, a Márcia também pela coluna, né?
1: A Márcia também, padre. Da minha irmã é muito sério.
0: Tá
1: é, ataca dor de cabeça.
0: Entendo.
1: E tem que ir pro hospital tomar morfina.
0: Tá
1: não
0: bom.
1: Pode trabalhar.
0: Tá certo. Mais alguém, querida?
1: Quero colocar meus pais em oração.
0: A Maria já foi. Qual o nome do pai?
1: José Manuel da Silva.
0: Tá.
1: Os meus irmãos.
0: Diga o nome, filha.
1: Elias José da Silva, Jorge José da Silva e Márcia Dias, que já tá, né?
0: Que Deus abençoe, Silvânia, de Fátima do Sul, Mato Grosso do Sul. Lá tem a rádio Fátima FM. Diretor João Hermes, Dom Henrique Aparecido de Lima, Diocese de Dourados. Vou atender rapidinho, tomara que eu consiga. Maria do Carmo, bom dia.
2: Bom dia, padre.
0: Deus abençoe, você fala de onde?
2: São Domingos,
0: Sergipe. Você é mãe?
2: Sou mãe, sim.
0: Parabéns, porque amanhã é dia das mães. Deus abençoe você.
2: Obrigado por esse parabéns. Fico muito feliz.
0: E o nome da sua mãezinha, diga lá.
2: Adocina Alves de Jesus.
0: Adocina. Adocina, tá. Diga lá, a palavra é sua, querida.
2: É, padre, eu liguei para dar um testemunho que eu escuto o senhor todo dia.
0: Tá.
2: Todo dia na minha casa, graças a Deus.
0: Certo.
2: Eu sou muito feliz de ter o senhor todos os dias fazendo oração por nós, né?
0: Sim.
2: É, eu trabalhei no setor, aí eu fui muito humilhada, pisada, aí o senhor foi e disse assim, minha filha, procura um doutor, vá se consultar, você está chorando de dia a noite.
0: Entendi.
2: Aí eu fui, padre, eu fui. Cheguei lá, o doutor não queria me atender, eu comecei a chorar, aí ele botou para dentro.
0: Desculpa, desculpa, filha, eu não estou rindo
2: não,
0: de você. É que... me perdoe.
2: Aí eu comecei a chorar, ele disse, eu não vou lhe atender, eu digo, você vai me atender. Aí eu comecei a chorar, ele disse. Aí poucas horas, ele me atendeu.
0: Ah.
2: Aí passou um remédio para parar de chorar. Aí
0: entendi.
2: Eu consegui dormir, que eu não estava conseguindo dormir, porque é triste trabalhar no setor e ser pisada e humilhada.
0: Mas a pergunta triste. Que não quer falhar, a senhora conseguiu perdoar quem te humilhou?
2: Consegui.
0: Ah, que bom.
2: Eu sou dessas pessoas assim, me pisa, me machuca e depois eu dou o perdão.
0: Que bom. Isso é ser cristão, viu, Maria do Carmo?
2: É, e toda vez que eu venho para a minha cidade, tem um Santíssimo aberto. Eu entro todo dia para chorar dentro quando eu tenho um problema.
0: Tá bom, mas ó, nas suas orações reze por mim também, tá? E
2: eu
0: não é à toa,
2: relando,
0: você tem um nome muito bonito, viu? É da nossa Dinda, Maria do Carmo, Nossa Senhora do Carmo.
2: Isso, quando o senhor vem para Caju, eu vou dar um testemunho pessoalmente. Eu fui para Caju, eu estava operada.
0: Ah, é? Foi bonito, né? Foi um momento muito forte, não foi, não?
2: Ali foi muito bonito, eu queria entrar, não consegui comprar camisa, fiquei assim, desesperada, querendo entrar, mas não consegui, mas Deus sabe todas as coisas. Quando o senhor vir para Caju, Sergipe, eu vou dar um testemunho, vou dar um presente.
0: Muito obrigado. A senhora me acompanha como ali em São Domingos?
2: É, na cultura de Aracaju, Sergipe.
0: Tá bom.
2: Quando não pega a cultura, Lagarto, Sergipe.
0: Tá bom, querida. Um feliz Dia das Mães para a senhora, para toda a sua família. Maria do Carmo, lá de São Domingos, Sergipe, Rádio Cultura FM de Aracaju, Padre Marcelo Conceição, São Domingos, a Rádio São Domingo FM, Miguel José, o Arcebispo Dom Josafá Menezes da Silva de Aracaju. Eu vou para o intervalo, eu volto já. Gente, voltando, nós temos um momento de oração e homenagem às mães. Nós vamos voltar rezando pelas mães. E continue lá no chat. Para você, amanhã, e nós estamos no terceiro dia. Jesus das Santas Chagas, restaurai meu coração. Tudo isso aqui. Voltamos já. Volte comigo, povo de Deus.
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a nossa homenagem a todas as mães, vivas ou falecidas, né? E olha, eu já vou falar dos aniversariantes. Vou dizer uma coisa pra você, você tem tua mãe viva? Curta, aproveite, abrace, expresse carinho, porque vai tão rápido. E tem hora que dá uma saudade, gente, dá uma saudade. Como é gostoso a gente poder dizer mãe. Ainda bem que a gente pode chamar Nossa Senhora de mãe, porque dá uma saudade. Então eu digo, se você tem tua mãe viva, viva intensamente essa proximidade. Ninguém é perfeito. Tua mãe não é perfeita, mas é tua mãe. Bom, ao som dessa música, aniversário de Dom Antônio Fontinelli de Melo, da Diocese de Humaitá, Amazonas. Dom Edmilson Soares Nobre, da Diocese de Oeiras, Piauí. A cidade Teixeira de Freitas, Bahia. Nós temos lá a TV Evangelizar, canal 16.1. Minha saudação, 1 ano e 11 meses no ar. A rádio, as rádios fazendo aniversário. Tropical FM na Irlândia, Mato Grosso do Sul. TV Vivax, São Paulo, São Paulo. Amanhã, aniversário de Dom Juan Cot, da Diocese de Zedoca, Maranhão. Dom Raimundo Neto, da Diocese de São Gabriel de Cachoeira, Amazonas. Cidade de Paroapebas, Pará. Nós temos a TV Evangelizar, canal 16.1. A 11 anos e 6 meses no ar? Pode ser, tá bom, Deus abençoe. Esperança FM, Água Nova, Rio Grande do Norte. Exclusiva FM, Nísia Floresta, Rio Grande do Norte. Guaranésia, Viva FM, Guaranésia, Minas Gerais. Massa FM, Taberito, Minas Gerais. Progresso AM, Monte Santo de Minas, Minas Gerais. E eu continuo, pessoal interagindo ali, vamos lá. Para você, mãe é a Renata. Mãe é um pedacinho do céu que Deus colocou em nossa vida. O Lucas, lá no YouTube, lá no chat, participando. Mãe é coração da família, é verdade. Quando falta mãe dentro de casa, parece que não tá certo. Nada contra os pais, mas a mãe é aquele aconchego, oh, coisa boa. Carlos Eduardo, mãe é aquela que reza por nós até quando ninguém mais lembra. Eita! Gostei. Patrícia, mãe é abraço que cura. Então, vamos juntos. Vamos juntos. Se unam, filhos e filhas. As mães vivas e as mães falecidas. Vamos rezar uma oração pelas mães. Pai, tu sendo Deus, quisestes mostrar entre nós a tua face materna. Por isso, criastes todas as mães. Peço-te por minha mãe, sinal concreto visível do teu amor entre nós. Multiplicai os dias dela em nosso meio. Que tu estejas com ela em todo riso e toda lágrima, em todo trabalho, em toda prece, em todo dia, em toda noite. Que tua bênção cubra de luz a vida de minha mãe, para que, inundada de ti, ela seja sempre mais presença do divino na minha vida. Por todas as mães, sem exceção, vendo essas imagens lindas, esse hino, rezemos Ave Maria, cheia de graça, o Senhor é convosco. Bendita sois vós entre as mulheres, e bendito é o fruto do vosso ventre, Jesus. Santa Maria, Mãe de Deus, rogai por nós, pecadores, agora e na hora de nossa morte. Amém. Amém. Juntos, a novena de Jesus, nas Santas Chagas, restaura meu coração. Página 137. Deus de misericórdia e renovação, venho diante de ti com o coração em ruínas,
clamando por teu sopro de vida sobre o que se quebrou. Restaura em mim o que o tempo desgastou, o que a dor silenciou, o que a esperança esqueceu. Onde há cansaço, traz vigor. Onde há ferida, derrama cura. Onde há vazio, preencha com sentido. Refaz meus passos, reconstrói meus sonhos, renova minha fé. Tu és o Deus que faz tudo novo. Então, faz de mim um novo ser, com raízes mais profundas, com amor mais inteiro, com paz que não se abala. Jesus das Santas Chagas, restaurai meu coração. Jesus das Santas Chagas, restaurai meu coração. Jesus das Santas Chagas, restaurai meu coração. O Senhor esteja convosco, Ele está no meio de nós. Abençoai, Senhor, a água, a roupa dos enfermos, as fotos de família. E hoje, com certeza, abençoai as mães aqui na terra e as que estão do outro lado. Dai a paz interior, dai a paz eterna. Pai, Filho, Espírito Santo, um beijo no coração de todas as mães. Feliz Dia das Mães. Fique com o clipe YouTube Padre Manzotti. Feliz Dia das Mães.

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1: 11:03.
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3: Irmãos e irmãs em Cristo Jesus, eu sou o Padre Adelson, pároco da paróquia Nossa Senhora do Carmo, na cidade de Arcos, e venho para partilhar a palavra com vocês neste final de semana, o segundo domingo do mês de maio, Dia das Mães, e também o sexto domingo da Páscoa. Neste domingo, nós somos convidados a refletir sobre o mandamento do amor. O amor encarnado na vida da comunidade, daqueles que seguem a Jesus e compreendem que são chamados sempre a seguir Jesus, que é o caminho, a verdade e a vida. Mais que nunca, hoje, nós somos chamados a comunicar ao mundo um amor verdadeiro, sem mancha,

0: amá-lo? Tem os mesmos sentimentos de amor pelas pessoas que Jesus teve? E assim nós vamos descobrindo onde estamos acertando e onde estamos errando. O amor que Jesus teve por cada um de nós deve nos ajudar a ser comprometido com a vida da família, na comunidade e também na sociedade. E assim, nós vamos descobrir tantos irmãos e irmãs que estão em situações difíceis, com pouco ou às vezes nada de amor em suas vidas. É quando nós encontramos lá as pessoas que vivem situação de desemprego, vivem situação de drogas, de falta de pão, doente e sem casa, como nos chama a refletir a campanha da fraternidade neste ano de 2026. E estar a serviço dos irmãos é estar a serviço do próprio Jesus, que se encarna em nosso meio. É estar vindo e ajudando as pessoas que têm menos ou nada. Ser solidário com esses são os preferidos de Jesus. E para isto, nós precisamos de vivenciar sempre o mandamento, que eu digo mandamento, amor, compaixão pelas pessoas em suas diferentes realidades. É sentir como Jesus sentia por cada irmão, por cada irmã. É nos comprometer na construção do reino do Senhor, que é o reino de justiça, de paz e vida plena para todos. Jesus afirma que vai permanecer conosco até o fim. Portanto, deve ser também o desejo de cada um de nós querer viver sempre na sua presença. Peçamos ao Espírito Santo de Deus que nos ilumine para que nós possamos ser conduzidos para o caminho do amor. E assim, na companhia de Jesus e de Nossa Senhora, nós possamos realmente evangelizar onde quer que o Senhor mesmo nos coloque. Falemos do Evangelho, falemos do Senhor, para que nós possamos ter um mundo renovado, mais cheio de paz, de alegria e vida plena para todos. Queremos também, nesse Dia das Mães, de um modo muito carinhoso e especial, desejar parabéns a todas as mães. As mães estão vivas, sejam acolhidas e amadas em suas famílias. As mães que se encontram nos céus junto com Deus, sejam recompensadas pelo bem que fizeram às suas famílias aqui na terra. Que o Senhor nos conceda alegria e força para podermos amar as nossas mães enquanto estão junto de nós e de nossas famílias. E para aquelas que já estão na glória, que sejam abraçadas este dia por Jesus e por Nossa Senhora. Vamos neste momento pedir ao Senhor que nos conceda a alegria de sua bênção. O Senhor esteja convosco, Ele está no meio de nós. Por intercessão de nosso Senhor do Carmo, venha sobre todos nós as bênçãos de Deus Todo-Poderoso, Pai, Filho e Espírito Santo. Amém.
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2: 11:23.
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4: 11:34.
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5: 11:47.
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1: Nesse tempo pascal, rezemos o Rainha do Céu. Rainha do Céu, alegrai-vos, aleluia, porque o Senhor que merecestes trazer em vosso seio, aleluia, ressuscitou como disse, aleluia. Rogai a Deus por nós, aleluia. Alegrai-vos e exultai-vos, ó Virgem Maria, aleluia, porque o Senhor ressuscitou verdadeiramente, aleluia. Oremos, ó Deus que vos dignastes alegrar o mundo com a ressurreição do vosso Filho, concedei-nos por sua Mãe, a Virgem Maria, o júbilo da vida eterna. Pelo mesmo Cristo, Senhor nosso. Amém.
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7: Meio-dia e três.
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9: Boa noite a todos os presentes nesta Casa Legislativa, a todos que nos acompanham pelo canal do YouTube e aos que vão nos ouvir pela Rádio Transativa no sábado. Hoje, 5 de maio de 2026, às 19 horas, em Dores do Indaiá, Minas Gerais. Eu, Carla Francisca Vieira Araújo, presidente desta casa, cumprimento e registro a presença das senhoras vereadoras e dos senhores vereadores: Adão Amaral da Silva, Amanda Carla Gonçalves, Kleber Tonaco de Souza, Gustavo Henrique de Oliveira Feliciano, Janaína, fisioterapeuta, Kennedy Martins de Medeiros, Liu e Tuca. Havendo quórum regimental e em nome do Poder Legislativo e do povo dorense, e suplicando a proteção de Deus, dou por aberto os trabalhos da 12ª reunião ordinária. Pauta Poder Legislativo, 12ª reunião ordinária do 2º período legislativo da 36ª reunião legislatura da Câmara Municipal de Dores do Indaiá, Minas Gerais. Data da reunião, 5/5/2026, às 19 horas. Primeira parte, expediente, duração até 55 minutos. Abertura, Carla Francisca Vieira Araújo, vereadora presidente. Leitura e discussão da ata da reunião anterior. Leitura e despachos das correspondências e comunicações. Segunda parte, ordem do dia, duração até 60 minutos. Projeto de resolução número 003/2026, segundo turno, autoria da Comissão de Legislação, Justiça e Redação Final da Câmara Municipal de Dores do Indaiá, Minas Gerais, aprova as contas do município de Dores do Indaiá, Minas Gerais, referente ao exercício de 2022. Indicação número 26/2026, autoria vereadora Janaína Fisioterapeuta. Indicação número 27/2026, autoria vereadora Janaína Fisioterapeuta. Indicação número 28/2026, autoria vereador Kennedy Martins de Medeiros. Requerimento número 16/2026, autoria vereadora Janaína Fisioterapeuta. Requerimento número 17/2026, autoria vereadora Janaína Fisioterapeuta. Moção de congratulação e louvor número 04/2026, autoria vereadora.

0: Dando continuidade, solicito ao vereador Adão Amaral da Silva que proceda à leitura bíblica.
1: Uma boa noite a todos. Salmo 91. Aquele que habita no esconderijo do Altíssimo e descansa à sombra do Onipotente, diz ao Senhor: Tu és o meu refúgio e a minha fortaleza, ó meu Deus, em quem confio, pois ele livrará você do laço do passarinheiro e da peste perniciosa. Ele o cobrirá com as suas penas e sobre as suas asas você estará seguro. A sua verdade é proteção e escudo. Você não terá medo do terror noturno, nem da flecha que voa de dia, nem da peste que se propaga nas trevas, nem da montante que assola ao meio-dia. Caiam 1.000 ao seu lado e 10.000 à sua direita. Você não será atingido. Somente com seus olhos você contemplará e verá o castigo dos ímpios.
0: Solicito à vereadora Amanda Carla Gonçalves que proceda à leitura da Declaração Universal dos Direitos Humanos.
2: Boa noite a todos. Todo ser humano, como membro da sociedade, tem direito à segurança social, à realização pelo esforço nacional, pela cooperação internacional e de acordo com a organização e recursos de cada Estado, dos direitos econômicos, sociais e culturais, indispensáveis à sua dignidade e ao livre desenvolvimento de sua personalidade.
0: Agradeço as leituras proferidas. Podem todos se assentar.

0: Solicito ao primeiro secretário, vereador Liu, que proceda à leitura da ata da reunião anterior.
1: Boa noite a todos. Ata da 11ª reunião ordinária do 2º período legislativo da 36ª legislatura da Câmara Municipal de Dores do Indaiá, Estado de Minas Gerais, realizada aos 28 dias do mês de abril de 2026, às 19h30, no Salão Nobre Dácio Chagas de Faria, sob a presidência da vereadora Carla Francisca Vieira Araújo. Dando início aos trabalhos, foi registrada a presença dos vereadores Adão Amaral da Silva, Amanda Carla Gonçalves, Kleber Tonacci Souza, Gustavo Henrique Oliveira Feliciano, Janaína Fisioterapeuta, Kendi Martins Medeiros, Liu e Tuca. Havendo coro regimental, em nome do Poder Legislativo e do povo dourense, e suplicando a proteção de Deus, deu por

0: abertos os trabalhos da 11ª reunião ordinária. A leitura da mensagem bíblica foi procedida pela vereadora Amanda Carla Gonçalves e a leitura da Declaração dos Direitos Humanos pelo vereador Liu. Dando prosseguimento, o primeiro secretário procedeu à leitura da ata da reunião anterior, sendo essa colocada em votação nominal e aprovada por todos os edis presentes. Logo após, foi apresentada as seguintes correspondências: ofício número 12 e ofício número 58 de 2026, em resposta ao ofício 118 e 108 de 2026. Ofício 119, solicita devolução de projeto de lei complementar número 15 de 2026. Ofício 110 de 2026, que encaminha a lei ordinária número 3245 de 2026, 3246, 3247 e 3248, e lei complementar 178 de 2026, devidamente sancionadas. Logo após, foram apresentados os seguintes projetos de lei: projeto de lei número 35 de 2026 e projeto de lei número 36 de 2026, todos de autoria do Poder Executivo. Dando continuidade, foi indeferido o pedido de dispensa de intertício de autoria do vereador Gustavo Henrique Oliveira Feliciano para inclusão na pauta e votação em turno único, projeto de lei número 18 de 2026 e projeto de lei complementar número 14 de 2026. Na oportunidade, a presidência solicitou vistas dos referidos projetos. Logo após, foi aprovado por unanimidade em primeiro turno de discussão e votação o projeto de resolução número 3 de 2026 de autoria de Comissão de Legislação, Justiça e Ação Final. Em seguida, foram aprovados em segundo turno de discussão e votação por unanimidade dos edis presentes os seguintes projetos: projeto de lei número 25, 26, 30, transformando-se em proposição de lei número 3.259, 3.260 e 3.261, de 2026. Dando continuidade, foram aprovadas as seguintes indicações e requerimentos: indicação número 25, de autoria do vereador Kendi Martins de Medeiros, que seja providenciado com a máxima urgência a instalação de corrimão na rampa de acesso do PSF São José. Foi aprovado o requerimento verbal de autoria do vereador Liu para que o setor competente possa fazer um estudo de viabilidade e análise de todos os locais que necessitam de instalação de corrimão, principalmente nos setores da saúde. Requerimento número 3, 2026, que presta informação acerca da atual situação do loteamento Hélio Carneiro. Requerimento número 14, 2026, que presta informações detalhadas acerca da disponibilização, armazenamento, logística e procedimentos relacionados ao soro antiofítico no âmbito do município. Requerimento número 15, 2026, que presta informações acerca da manutenção, recuperação e condições de trafegabilidade nas estradas rurais das regiões de Coelhos, Coati e Campo Alegre, todos de autoria do vereador Gustavo Henrique de Oliveira Feliciano. Foi aprovado por unanimidade dos edis presentes a moção de congratulação e louvor número 3 de 2026, de autoria da vereadora Carla Francisca Vieira Araújo, a senhora Eliane da Costa Ravaiane Brum. Passando para a fase das considerações finais, foram aprovadas as indicações e requerimentos. O vereador Kennedy Martins Medeiros solicitou para que seja providenciada a manutenção da pintura do PSF Triângulo. Na oportunidade, quer solicitar a colocação de uma placa ao lado de fora do PSF, mais visível, com o nome de José Antônio Fugger da Silva, José Antônio da Pai. O vereador Adão Amaral da Silva solicita ao setor competente a instalação de redutor de velocidade na rua São Paulo, próximo à Arte Móveis 3M. O vereador Tuca requer do setor competente informações referentes à obra da nova Escola Municipal Benjamin Guimarães, localizada no residencial Indaiá, como qual porcentagem da obra já foi concluída e qual a previsão de término da obra. O vereador Gustavo Henrique Oliveira Feliciano requer vistas das denúncias registradas junto à ouvidoria desta Casa Legislativa, bem como informações detalhadas acerca dos procedimentos adotados, providências tomadas, andamento e eventuais conclusões relativas às referidas manifestações, a qual foi deferida pela presidente. Requer a troca de comissão da Comissão de Finanças e Orçamento Tomado de Contas para a Comissão de Viação e Obras Públicas. E logo após, nada mais havendo em pauta sob a bênção e proteção de Deus e enorme poder legislativo do Orense, a senhora presidente declarou encerrada a presente reunião, convidando a todos para a reunião ordinária que será realizada no dia 5 de maio de 2026, às 19 horas, aqui no Salão Nobre, Dácio Chagas de Faria.
1: Coloco em discussão a presente ata. Como ninguém se manifestou, coloco a ata em votação nominal. Vereadora Janaína.
2: Uma boa noite a todos. Sou pela aprovação da ata.
1: Vereador Kennedy.
3: Boa noite a todos. Também sou pela aprovação da ata, presidente.
1: Vereador Adão.
3: Favorável à redação da ata.
1: Vereadora Amanda.
4: Aprovação da ata.
1: Vereador Lio.
0: Pela aprovação, presidente.
1: Vereador Tuca.
5: Uma boa noite a todos, sou pela aprovação.
1: Vereador Kleber.
6: Boa noite a todos, sou aprovação pela redação da ata.
1: E vereador Gustavo.
7: Pela aprovação da redação da ata.
1: Declaro a mesma aprovada por unanimidade, sendo por todos ao final assinada. Solicito ao primeiro secretário, vereador Lio, que proceda à leitura das correspondências recebidas.
0: Ofício número 26, ofício número 24, 2026, Câmara Municipal de Douros do Daiá. Excelentíssimo presidente da Câmara dos Vereadores, senhora Carlos Francisco Vieira Araújo, saudações. A Secretaria Municipal de Esportes, Cultura, Lazer, Evento e Turismo, por intermédio de seu secretário, vem respeitosamente à presença de Vossa Excelência em atenção ao ofício 120, 2026 e ao requerimento número 12, 2026, que solicita o encaminhamento de informações e documentos relativos a ICMS cultural e ao patrimônio cultural, requerer a prorrogação do prazo para apresentação da resposta. Desta forma, considerando a necessidade de reunir todas as informações de maneira completa, preciso e devidamente instruído, solicito a prorrogação do prazo de mais 15 dias, a fim de possibilitar o encaminhamento adequado da documentação requerida por esta egrégia Casa Legislativa. Atenciosamente, Felipe de Souza Monteiro Moreira, Secretário Municipal de Esportes, Cultura, Lazer, Eventos e Turismo. Ofício número 79, 2026. Prezada senhora, a Secretaria Municipal de Educação e Atenção ao requerimento verbal apresentado por Vossa Excelência acerca da situação estrutural do telhado da Escola Municipal Benjamin Guimarães, vem por meio deste prestar os seguintes esclarecimentos. A Secretaria tem conhecimento das ocorrências relatadas, especialmente durante períodos chuvosos, quando são registradas infiltrações em algumas salas da unidade escolar, impactando o ambiente de ensino e aprendizagem. Informamos que já se encontra em elaboração, junto ao setor de engenharia do município, um projeto técnico destinado à realização dos reparos necessários e ou substituição do telhado da referida unidade escolar. Destacamos ainda que medidas paliativas vêm sendo adotadas com o objetivo de minimizar os impactos identificados até a efetiva execução das obras. Por fim, reiteramos que a situação da Escola Municipal Benjamin Guimarães é tratada como prioridade por essa Secretaria, que permanece empenhada em assegurar melhores condições de infraestrutura, segurança e qualidade para toda a comunidade escolar. Atenciosamente, Liz Amando de Oliveira, Secretária Municipal de Educação do município de Douros do Daiá. Ofício 44-2026. Vem por meio deste viário demonstrativo do movimento numerário, balancê de receita e balancê de despesa do IPSENDE no mês de março de 2026. Respeitosamente, Fernando Tamires de Oliveira, ordenador do IPSENDE.

0: Portaria número 3/2026 de 4 de maio de 2026. Altera os dispositivos da Portaria número 5/2025, que dispõe sobre a nomeação de comissões permanentes da Câmara Municipal de Douro do Daiá para o biênio 25/26. Artigo 1º. O artigo 2º da Portaria 5/2025 passa a vigorar com a seguinte redação. Artigo 2º. Nomear os seguintes vereadores para compor a Comissão de Finanças, Orçamento e Tomada de Contas. Presidente, Cleberton Nagli Souza. Relator, Amanda Carla Gonçalves. Secretário, Kennedy Martins Medeiros. Suplentes, Wilton de Oliveira Silva, Adão Amaral da Silva, Janaína Geralda Silveira. Artigo 5º. Nomear os seguintes vereadores para compor a Comissão de Viação e Obras Públicas. Presidente, Wilton de Oliveira Silva. Relator, Gustavo Henrique Oliveira Feliciano. Secretário, Elson Geraldo Vieira. Suplentes, Cleber Tonar de Souza, Janaína Geraldo Silveira e Adão Amaral da Silva. Câmara Municipal de Douro do Daiá, 4 de maio de 2026, Carlos Francisco Vieira Araújo, presidente. 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
1: Solicito ao primeiro secretário que proceda à leitura do projeto de lei número 37/2026, de autoria do Poder Executivo, projeto de lei número 39/2026, de autoria do vereador Liu, e o projeto de lei número 40/2026, de autoria do vereador Duca.
0: Ofício do Gabinete número 123/2026. Ilustres vereadores, venha a presença de Vossa Excelência e dos ilustres vereadores que compõem a Segreja Câmara Municipal, com o objetivo de encaminhar para a lei ordinária que altera o programa de formação profissional qualificadores e dá outras providências. Cabe esclarecer que o município de Douro do Daiá já possui a lei municipal 3.129/2023, que dispõe sobre a criação do referido programa. Contudo, considerando a necessidade de transferir a gestão financeira para a Secretaria Municipal de Administração, Planejamento e Finanças, tendo em vista que tais modificações implicaram alterações substanciais em diversos artigos, encaminhamos o presente projeto de lei de forma integral. Essa abordagem visa facilitar tanto a análise por essa Casa Legislativa quanto a posterior execução do programa. Projeto de lei número 37/2025, 30 de abril de 2026, altera o programa de formação profissional qualificador e se dá outras providências. Projeto de Lei 39/2026, de 4 de maio de 2026, institui a Câmara Mirim no âmbito da Câmara Municipal de Douro do Daiá, Minas Gerais, e dá outras providências. Justificativa. A presente proposição tem como objetivo instituir no âmbito da Câmara Municipal de Douro do Daiá, Minas Gerais, o programa Câmara Mirim, iniciativa de caráter educativo, cívico e participativo, voltada à formação cidadã dos estudantes do ensino fundamental, proporcionando-lhes conhecimento prático sobre o funcionamento do Poder Legislativo, incentivando o exercício da cidadania desde a juventude. O projeto busca aproximar o Poder Legislativo da comunidade escolar, promovendo a compreensão acerca do processo legislativo, da representação política e da importância da participação popular na construção de uma sociedade mais justa, democrática e consciente de seus direitos e deveres. A iniciativa partiu da necessidade de fortalecimento da educação política do município, sendo a proposta com o objetivo de fomentar o protagonismo juvenil e estimular o interesse dos estudantes pelas questões públicas locais. Ademais, a implementação do programa Câmara Mirim encontra respaldo nos princípios constitucionais da educação para a cidadania e da participação democrática, contribuindo para a formação de cidadãos mais conscientes, críticos e preparados para o convívio em sociedade. Diante do exposto, entendo que a aprovação da presente matéria representa um importante avanço na promoção da educação política e no fortalecimento das instituições democráticas do âmbito municipal. Wilton de Oliveira Silva, LIL, vereador, PDT. Gabinete do vereador Tuca, PSDB. Projeto de Lei 40/2026. Institui no âmbito da Câmara Municipal de Douro do Daiá a Medalha de Honra ao Mérito Conjugal, destinada à homenagem de casais do município por casamentos duradouros e pela valorização da família e das outras providências. Justificativa. O presente projeto de lei tem por finalidade instituir no âmbito da Câmara Municipal de Douro do Daiá a Medalha de Honra ao Mérito Conjugal, destinada a reconhecer publicamente casais que alcançaram marcos significativos de convivência, notadamente 25, 50 e 75 anos de união. A iniciativa fundamenta a valorização da família como base estruturante da sociedade, conforme consagrado no artigo 226 da Constituição Federal, reconhecendo que a estabilidade das relações familiares contribui diretamente para o fortalecimento dos vínculos sociais, para a formação ética das novas gerações e para a promoção do bem-estar coletivo. Casais que mantêm uniões duradouras representam exemplos concretos de compromisso, respeito mútuo, solidariedade, resiliência e responsabilidade compartilhada. Valores esses que se transcendem em um âmbito privado e irradiam efeitos positivos em toda a comunidade. Ao instituir a presente honraria, o Poder Legislativo Municipal não apenas presta justa homenagem a esses cidadãos, mas também reafirma seu papel institucional na promoção de valores sociais relevantes, incentivando a cultura do diálogo, da convivência harmônica e da construção de relações pautadas na dignidade e na cooperação. Trata-se de medida que fortalece o reconhecimento público e trajetória de vidas marcadas pela dedicação familiar e pela contribuição indireta ao desenvolvimento social do município. Importante ressaltar que a proposta possui natureza essencialmente simbólica e institucional, não implicando em aumento significativo de despesas públicas, sendo plenamente compatível com as atribuições do Poder Legislativo Municipal e com os princípios da administração pública. Desta forma, a instituição da Medalha de Honra ao Mérito Conjugal revela-se medida de elevado interesse público por valorizar a família, reconhecer histórias de vida exemplares e estimular, no seio da sociedade, a continuidade de práticas e valores que promovem a coesão social e o desenvolvimento humano. Sala de Sessões, das Chagas de Faria, 4 de maio de 2025. Tuca, vereador, PSDB.
1: Na última reunião, eu solicitei vista do projeto de lei número 18/2026 e do projeto de lei complementar número 14/2026. E após ter analisado os projetos, eu vou colocar em votação a inclusão desses projetos na pauta e a dispensa de intertício para discussão e votação em turno único dos referidos projetos na presente reunião. Então, eu coloco em votação nominal a solicitação de inclusão na pauta e dispensa de intertício sobre o projeto de lei número 18/2026 e o projeto de lei complementar número 14/2026. Vereador Gustavo.
2: Pela aprovação, presidente.
1: Vereador Kleber.
3: Pela aprovação.
1: Vereador Tuca.
4: Pela aprovação, senhora presidente.
1: Vereador Liu.
0: Pela aprovação, presidente.
1: Vereadora Amanda.
5: Pela aprovação.
1: Vereador Adão.
6: Pela aprovação.
1: Vereador Kennedy.
7: Pela aprovação, presidente.
1: E vereadora Janaína.
8: Pela aprovação.
1: Sendo assim, os citados projetos serão apreciados e votados em turno único na presente reunião. Solicito ao primeiro secretário que proceda à leitura dos pareceres das comissões permanentes sobre o projeto de resolução número 003/2026.
0: Projeto de resolução número 3/2026, Comissão de Finanças e Orçamento, tomada de contas. Ante o exposto, a Comissão de Finanças e Orçamento, tomada de contas, conclui que o projeto de resolução número 3/2026 mostra-se adequado sobre aspectos financeiros, orçamentários e fiscais, encontrando respaldo nos elementos técnicos, constantes do parecer prévio emitido pelo Tribunal de Contas do Estado de Minas Gerais. É o parecer. Amanda Carla Gonçalves, relatora. Gustavo Henrique Oliveira Feliciano, presidente. Kleber Tonagi de Souza, secretário. Projeto de resolução 03/2026, Comissão de Legislação, Justiça, redação final. Verifique-se ante exposto, essa Comissão de Legislação, Justiça e Redação Final conclui que o projeto de resolução 3/2026 encontra-se revestido de constitucionalidade, legalidade, juridicidade adequada à técnica legislativa. Verifique-se ainda que a matéria observou o procedimento previsto no regimento interno e encontra respaldo no parecer prévio emitido pelo Tribunal de Contas do Estado de Minas Gerais. É o parecer. Gustavo Henrique de Oliveira Feliciano, relator suplente. Amanda Carla Gonçalves, presidente suplente. Kendi Martins Medeiros, secretário suplente.

0: Coloco o projeto de resolução número 03/2026 em segundo turno de discussão. Como ninguém se manifestou, coloco o projeto de resolução número 03/2026 em segundo turno de votação nominal. Vereador Gustavo.
1: Pela aprovação, presidente.
0: Vereador Kleber.
2: Pela aprovação.
0: Vereador Tuca.
3: Pela aprovação.
0: Vereador Liu.
4: Pela aprovação.
0: Vereadora Amanda.
5: Pela aprovação.
0: Vereador Adão.
6: Favorável.
0: Vereador Kennedy.
7: Pela aprovação.
0: Vereadora Janaína.
8: Pela aprovação.
0: Então, esse projeto de resolução, presidente também vota, é sobre aprovar as contas do município de Dores do Indaiá no exercício de 2022, e eu também sou pela aprovação. Então, coloco o projeto de resolução número 03/2026 em redação final e declaro mesmo aprovado em segundo turno por unanimidade, transformando-se em resolução número 03/2026. Solicito ao primeiro secretário que proceda à leitura dos pareceres das comissões permanentes sobre o projeto de lei número 18/2026.
4: Parecer conjunto das comissões permanentes de legislação, justiça e da ação final, comissão de finanças, orçamento e tomada de contas, comissão de viação e obras públicas. Conclusão. Diante do exposto, as comissões de legislação, justiça e da ação final, finanças, orçamento e tomada de contas, viação e obras públicas, no exercício de suas atribuições regimentais, manifesto favoravelmente a tramitação no projeto de lei número 18/2026. Ressalto, contudo, que deliberação final acerca da aprovação da matéria compete ao plenário, a quem incumbe avaliar de forma soberana a conveniência, a oportunidade e o atendimento ao interesse público, à luz dos aspectos apontados no presente parecer. É o parecer conjunto. Comissão Permanente de Legislação, Justiça e Ação Final. Edson Geraldo Vieira Tuca, relator. Wilton de Oliveira Silva, presidente. Janaína Fisioterapeuta, secretária. Comissão Permanente de Finanças, Orçamento e Tomada de Contas. Amanda Carlos Gonçalves, relatora. Gustavo Henrique Oliveira Feliciano, presidente. Kleber Tonagli de Souza, secretário.
0: Coloco o projeto de lei número 18/2026 em turno único de discussão. O projeto, ele autoriza o Poder Executivo a alienar, mediante licitação, imóveis de propriedade do município na forma que especifica, bem como confere outras providências. Vereador Gustavo.
1: Pela aprovação, presidente.
0: Vereadora Janaína.
8: Sou pela aprovação.
0: Vereador Kleber.
2: Pela aprovação, presidente.
0: Vereador Kennedy.
7: Pela aprovação, presidente.
0: Vereador Tuca.
3: Pela aprovação.
0: Vereador Adão.
6: Favorável.
0: Vereadora Amanda.
5: Pela aprovação.
0: E vereador Liu.
4: Pela aprovação, presidente.
0: Coloco o projeto de lei número 18/2026 em redação final e declaro mesmo aprovado em turno único, transformando-se em proposição de lei número 3.262/2026. Solicito ao primeiro secretário que proceda à leitura dos pareceres das comissões permanentes sobre o projeto de lei complementar número 14/2026.
4: Projeto de lei complementar número 14/2026, Comissão de Legislação, Justiça e da Ação Final. Diante do exposto, essa Comissão de Legislação, Justiça e da Ação Final conclui que o projeto de lei complementar número 14/2026 encontra-se em consonância com a Constituição Federal, com a legislação infraconstitucional aplicável com as normas regimentais dessa Casa Legislativa, não havendo vício jurídico capaz de impedir sua tramitação. Elson Vieira, relator. Wilton de Oliveira Silva, presidente. Janaína Fisioterapeuta, secretária. Comissão de Finanças, Orçamento e Tomada de Contas. Diante do exposto, essa Comissão de Finanças, Orçamento e Tomada de Contas conclui que o projeto de lei complementar 14/2026 encontra-se acompanhado dos demonstrativos fiscais legalmente exigidos e revela em tese compatibilidade com as normas orçamentárias e financeiras aplicáveis, inexistindo óbice de natureza fiscal que impeça a tramitação. Amanda Carla Gonçalves, relatora. Gustavo Henrique Oliveira Feliciano, Presidente, Cléber Tonard de Souza, secretário. Comissão de Educação, Saúde e Assistência Social. Diante do exposto, a Comissão de Educação, Saúde e Assistência Social entende que o projeto de lei complementar número 14/26 mostra-se conveniente ao interesse público, especialmente para valorizar o servidor integrante da área essencial à proteção social e contribuir para o aprimoramento dos serviços prestados à população. Janaína, fisioterapeuta e relatora, Cléber Tonag de Souza, presidente, Amanda Carla Gonçalves, secretária.
0: Coloco o projeto de lei complementar número 14/2026 em turno único de discussão.
1: Pela ordem, presidente.
0: Com a palavra o vereador Gustavo.
1: Obrigado, presidente. Presidente, dizer que dia 15 de maio, né, celebramos o Dia da Assistência Social, uma data dedicada a reconhecer o trabalho essencial de profissionais do serviço social, que atuam diariamente com empatia, responsabilidade e compromisso com a dignidade humana. São elas que acolhem, orientam e lutam por direitos, fazem a diferença na vida de tantas pessoas, especialmente dos mais vulneráveis. Também destacamos a importância da valorização desses profissionais, que vai além do reconhecimento simbólico. A votação desse projeto representa um passo importante na luta por melhores condições de trabalho e remuneração justa, refletindo o respeito que essas profissionais merecem. Que esse projeto reafirme o compromisso com a valorização do serviço social, nosso reconhecimento e a gratidão a todas as assistências sociais. E sou pela aprovação, presidente.
0: Coloco o projeto de lei complementar número 14/2026 em turno único de votação nominal. Vereadora Janaína.
8: Sou pela aprovação do projeto.
0: Vereador Kennedy.
7: Pela aprovação, presidente.
0: Vereador Adão.
6: Favorável.
0: Vereadora Amanda.
5: Pela aprovação.
0: Vereador Liu.
4: Pela aprovação, presidente.
0: Vereador Tuca.
3: Sou favorável.
0: Vereador Kleber.
2: Pela aprovação.
0: Vereador Gustavo já deu seu voto favorável. E eu também voto e eu sou favorável também à recomposição. Declaro o projeto de lei complementar número 14/2026 em redação final e declaro mesmo aprovado em turno único por unanimidade, transformando-se em proposição de lei complementar número 08/2026. Solicito ao primeiro secretário que proceda à leitura da indicação número 26/2026, de autoria da vereadora Janaína, fisioterapeuta.
4: Gabinete da vereadora Janaína, fisioterapeuta, avante. Indicação número 26/2026, que seja promovido o reaproveitamento do parquinho infantil atualmente localizado na antiga creche Menino Jesus, o qual se encontra sem utilização, procedendo à sua remoção, revitalização se necessário e reinstalação em outro local que melhor atenda o interesse público, sugerindo para tanto a área próxima ao Parque de Exposições de Alfredo Costa. Justificativa. A presente indicação visa assegurar a adequada gestão do patrimônio público municipal, tendo em vista que o parquinho infantil localizado na antiga creche Menino Jesus encontra-se atualmente em estado de abandono, sem qualquer utilização, que vem ocasionando sua progressiva deteriorização em razão da ação do tempo e da ausência de manutenção adequada. Tal situação representa não apenas prejuízo ao erário em razão da perda de um bem público que poderia estar atendendo a coletividade, mas também afronta os princípios da eficiência e da economicidade que regem a administração pública. Dessa forma, o reaproveitamento do referido equipamento em local apropriado e com maior fluxo de utilização, como a área próxima ao Parque de Exposições de Alfredo Costa, mostra medida de interesse público, contribuindo para a preservação do patrimônio, a promoção do lazer e o bem-estar da população, especialmente das crianças e famílias do município. Janaína, fisioterapeuta, vereadora, avante.
0: Coloco a indicação em discussão.
8: Pela ordem, presidente.
0: Com a palavra, vereadora Janaína.
8: A indicação que eu estou fazendo agora é o reaproveitamento do parque da antiga creche Menino Jesus, localizada ali na rua Doutor Di, em frente à PAI. Eu estive ali ontem, no viveiro, né, municipal, e pude ver que tem um parquinho, né, no fundo ali da antiga creche, totalmente abandonado, né, exposto ao sol, exposto à chuva. E eu pude ver que ele está em em boas condições de ser reaproveitado, né? O que precisa é de uma pintura, né, para dar vida para esse parquinho. E eu gostaria de fazer uma indicação que ele fosse implantado, né, reaproveitado, ali próximo do Parque de Exposições, onde já tem um parquinho lá, porém todo destruído.
0: Muito interessante essa indicação sua, Janaína. Ali no Parque de Exposições, na rotatória, eu inclusive já havia feito algumas vezes a indicação para que fosse arrumado o parquinho. Ali tem muitas crianças, né, no bairro Oswaldo Araújo. Ali tem muitas crianças, tanto no Juiz de Fora também, que fazem uso daqueles parquinhos, e a gente precisa olhar para todos. Interessantíssima essa indicação sua, e tomara que seja, né, aprovada e apreciada pelo executivo, porque é uma execução simples, né? Só transferir um parquinho que está completamente abandonado para um lugar onde mais crianças vão poder fazer uso, e um bom uso, né? Parabéns. Como a votação é por todos, eu costumo colocar, eu já deixo meu voto favorável mesmo não votando, eu coloco a votação simbólica. Os vereadores que forem favoráveis permaneçam como estão. Então, a indicação foi aprovada por unanimidade e será encaminhada à secretaria competente. Solicito ao primeiro secretário que proceda à leitura da indicação número 27/2026, de autoria também da vereadora Janaína, fisioterapeuta.
4: Gabinete da vereadora Janaína, fisioterapeuta, avante. Indicação 27/2026. Seja encaminhada a essa casa legislativa o projeto de lei visando a revogação ou, alternativamente, a revisão da lei complementar número 164/2025, que limita a margem consignada dos servidores públicos municipais a 30% de sua remuneração. Justificativa. A presente matéria já foi objeto de indicação anteriormente apresentada por esta Casa Legislativa, tendo sido formalmente respondido pelo Poder Executivo por meio do ofício nº 218/2025, razão pela qual se faz necessário a presente reiteração, não apenas como reforço institucional da demanda, mas devido a inúmeras solicitações de servidores públicos a essa vereadora e acredita aos demais vereadores também. Embora o Executivo sustente que a limitação da margem consignada a 30% da remuneração dos servidores públicos municipais tenha caráter protetivo voltado à prevenção do superendividamento, tal posicionamento na prática revela-se excessivamente restritivo e dissociado da realidade vivenciada pelos servidores, configurando medida que, ao invés de proteger, acaba por limitar o acesso a umas modalidades de crédito mais seguras e menos onerosas disponíveis no mercado. O crédito consignado, justamente por possuir taxas de juros inferiores, desconto direto em folha, é reconhecido como instrumento de reorganização financeira, sendo amplamente utilizado para substituição de dívidas mais caras, motivo pelo qual a sua restrição não elimina o endividamento, mas apenas desloca o servidor para alternativas mais gravosas, com juros elevados, agravando sua situação econômica. Ressalto que diversos servidores têm procurado este mandato relatando prejuízos concretos decorrentes da limitação imposta, especialmente em situações que envolvem necessidades essenciais, como custeio de tratamento de saúde, não disponibilizados em tempo adequado pelo sistema público, realização de melhorias habitacionais indispensáveis e reorganização de passivos financeiros existentes, o que evidencia que a norma, embora bem intencionada em sua origem, mostra-se atualmente inadequada frequente às demandas reais da categoria. Ademais, o argumento apresentado pelo Executivo no sentido de que a medida busca fomentar a educação financeira não se sustenta como justificativa para a restrição de direito, uma vez que políticas de educação financeira devem ser implementadas por meios próprios e não mediante limitação normativa que interfere diretamente na liberdade de escolha do servidor. De igual forma, a menção a aspectos macroeconômicos nacionais não guarda pertinência direta com a realidade local, não sendo suficiente para justificar a manutenção de uma limitação que impacta diretamente a autonomia financeira dos servidores municipais. Neste contexto, torna-se evidente que a manutenção da Lei Complementar 164/2025, nos moldes atuais, impõe aos servidores públicos municipais uma limitação desproporcional e injustificada, colocando-os em situação que desvantagem em relação a outros trabalhadores e restringindo sua capacidade de gestão financeira. Diante disso, a presente reiteração tem por objetivo provocar uma reavaliação da matéria pelo Poder Executivo, à luz da realidade concreta, enfrentada pelos servidores, buscando a revogação ou revisão da legislação vigente, de forma a restabelecer parâmetros razoáveis, equilibrados e compatíveis com o princípio da dignidade da pessoa humana, da autonomia individual e da eficiência administrativa. Janaína, fisioterapeuta, vereadora, avante.
0: Coloco a indicação em discussão.
8: Pela ordem, presidente.
0: Com a palavra, a vereadora Janaína.
8: Essa indicação de hoje, se eu não me engano, foi feita por você, vereadora Carla, há algum tempo atrás. E eu estou aqui para reafirmar, né, e solicitar novamente essa indicação, que é a revogação da Lei Complementar de número 164 de 2025, que limita a margem consignável dos servidores públicos municipais a 30% da sua remuneração, para a gente estar tentando aumentar, né, e passar esse percentual para 35%. Lembrando que nós temos uma lei federal, a 10.820 de 2003, que autoriza até 35% do salário comprometido com o empréstimo. E eu falo aqui em nome, né, dos servidores que me procuraram e outros mais, que ninguém, quem ganha pouco, não faz empréstimo porque quer, faz porque precisa, né? E porque muitas vezes falta o básico, que é a valorização salarial de verdade e a revisão de plano de carreira do município. Então, vários servidores estão passando dificuldades para pagar tratamentos de saúde, né, consultas, exames, cirurgias, para fazer alguma benfeitoria nas suas casas. Então, assim, o salário que eles ganham, infelizmente, está defasado, está pouco. Então, eles precisam, né, de fazer um empréstimo para poder estar conseguindo realizar essas necessidades deles.
0: Realmente, também fui procurada, e eu acredito que a maioria dos vereadores, para que, né, fosse revisto esse percentual. Como você disse, vereadora, quem ganha pouco tem que se virar para conseguir se manter e ajustar, né, que seja a saúde, que seja a reforma, né? Então, isso é importantíssimo.
4: Você é de uma parte, vereadora?
8: Sim.
4: Vereadora, eu fui procurado algumas vezes também, e eu acho que a parte mais difícil é até a compra dessa dívida de outros bancos, já que o banco onde foi feita a maioria das dívidas, que era o Bradesco, não se encontra mais. Como a margem é menor, os outros bancos aqui não conseguem recomprar essa dívida e fazer, às vezes, um novo financiamento para o funcionário público, né? Então, por isso, a volta desses 35% seria muito importante. Parabéns, vereadora. Vereadoras.
0: Então, coloco a indicação em votação simbólica. Os vereadores que forem favoráveis, permaneçam como estão. Então, a indicação foi aprovada por unanimidade e será encaminhada à secretaria competente. Solicito ao primeiro secretário que proceda à leitura da indicação número 28/2026, de autoria do vereador Kennedy Martins de Medeiros.
4: Gabinete do vereador Kennedy Martins de Medeiros, Queninho, PSDB. Indicação número 28/2026. Que seja realizada, com devida urgência, a manutenção e reparo estruturais da Ponte das Antas, localizada nas proximidades da Fazenda Senhora Márcia, conhecida como Márcia do Pinduca. Tendo em vista o avançado estado de deteriorização da estrutura, especialmente os componentes de sustentação, champurães, que se encontram severamente danificados, comprometendo a segurança dos usuários. A presente indicação tem por finalidade garantir a segurança e a trafegabilidade na referida via, amplamente utilizada por produtores rurais, moradores e demais usuários que dependem da ponte para o deslocamento diário. Ressalto que a via possui relevante importância para o escoamento da produção rural e acesso a propriedades da região, sendo essencial a adoção de medidas imediatas por parte do Poder Executivo, a fim de evitar o agravamento de situações e eventuais prejuízos da coletividade. Diante disso, a intervenção ora solicitada mostra-se urgente e necessária, atendendo ao interesse público e aos princípios da eficiência e da segurança na prestação dos serviços públicos. Kennedy Martins de Medeiros, Queninho, PSDB, vereador.
0: Coloco a indicação em discussão.
7: Pela ordem, senhor presidente.
0: Com a palavra, vereador Kennedy.
7: Senhor presidente, recebi alguns vídeos de alguns fazendeiros ali, indo ali a estrada, indo ali para o fundão, sobre a ponte das Antas, porque ali se encontra vários champrões que estão com bastante buracos e bem estragados. Ali passa muitos fazendeiros, né? Então gostaria que a Secretaria de Obras poderia estar fazendo a reforma ali desses pranchões ali da ponte, porque, na verdade, sobre o vídeo que eu vi, está bastante danificado, todos ali, sabe? Inclusive, tem algumas valas também, que alguns buracos grandes, que passam bastante caminhão. Se passar um caminhão de gado ali, carregado, e porventura cair nesse buraco, às vezes pode até tombar esse caminhão, trazendo muito transtorno, né, para a população que ali, né, trafega ali nessa estrada. É isso aí. Obrigado, presidente.
0: Coloco a indicação em votação simbólica. Os vereadores que forem favoráveis permaneçam como estão. Então, a indicação foi aprovada por unanimidade e será encaminhada à secretaria competente para as devidas providências. Solicito ao primeiro secretário que proceda à leitura do requerimento número 16/2026, de autoria da vereadora Janaína, fisioterapeuta.
4: Gabinete da vereadora Janaína, fisioterapeuta, avante. Requerimento 16/2026. Venho solicitar a Vossa Excelência a inclusão do presente requerimento na pauta para apreciação e votação pelo plenário. Caso aprovado, requer seu envio de ofício ao excelentíssimo senhor prefeito municipal e que preste as seguintes informações e encaminhe os seguintes documentos. Justificativa. O presente requerimento tem por objetivo assegurar o pleno exercício da função fiscalizadora do Poder Legislativo, especialmente no que se refere à análise de despesas com diárias e gastos com viários do âmbito do Poder Executivo Municipal. A remessa dos empenhos e demais documentos comprobatórios é essencial para uma análise técnica adequada, permitindo aferir a correta execução da despesa pública. Desta forma, busca-se assegurar, observando os princípios constitucionais da legalidade, pessoalidade, moralidade, publicidade e eficiência, fortalecendo o controle externo exercido por esta Casa Legislativa. Diante do exposto, espero-se a aprovação do presente requerimento e o pronto atendimento das informações solicitadas. Janaína, fisioterapeuta, vereadora, avante.
0: Coloco o requerimento em discussão.
8: Pela ordem, presidente.
0: Com a palavra, a vereadora Janaína.
8: Esse requerimento é solicitação de relatórios detalhados, né? Contendo todos os valores pagos com diárias no período de 12 meses, né, nos últimos 12 meses, da Secretaria Municipal de Esporte, Cultura, Lazer, Eventos, Turismo e Secretaria Municipal de Desenvolvimento Econômico, Agronegócio e Meio Ambiente. Sabemos que uma das funções do vereador, né, é a de fiscalização, então a gente está precisando só desses documentos para a gente averiguar, né, sobre essas despesas.
0: Coloco o requerimento em votação nominal. Vereador Kennedy.
7: Pela aprovação, presidente.
0: Vereador Adão.
6: A favorável.
0: Vereadora Amanda.
5: Pela aprovação.
0: Vereador Liu.
4: Pela aprovação, presidente.
0: Vereador Tuca.
3: Pela aprovação.
0: Vereador Kleber.
2: Pela aprovação.
0: E vereador Gustavo.
1: Pela aprovação.
0: Então, o requerimento foi aprovado por unanimidade e será encaminhado à secretaria competente para as devidas providências. Solicito ao primeiro secretário que proceda à leitura do requerimento número 17/2026, de autoria da vereadora Janaína.
4: Gabinete da vereadora Janaína Silveira, avante. Requerimento 17/2026. Requer, após deliberação no plenário, que seja oficiado ao excelentíssimo senhor prefeito municipal para que, por meio da Secretaria Municipal competente, encaminhe a esta Câmara Municipal as seguintes informações e documentos. Justificativa. O presente requerimento tem por finalidade garantir o pleno exercício da função fiscalizadora do Poder Legislativo Municipal, especialmente no que se refere à correta aplicação dos recursos públicos destinados à manutenção da frota de veículos do município. A análise detalhada dos empenhos, requisições, notas fiscais e demais documentos correlatos é medida indispensável para verificar a legalidade, economicidade, eficiência e transparência dos gastos públicos, permitindo aferir se as aquisições foram realizadas de acordo com a legislação vigente, especialmente a Lei 14.133 de 2021, nova lei de licitações e contratos administrativos, bem como se os preços praticados estão compatíveis com os valores de mercado. Ressalto que a frota do SPAL desempenha um papel essencial na execução de políticas públicas nas áreas de saúde, educação, assistência social, obras e serviços urbanos, sendo imprescindível que sua manutenção ocorra de forma regular, planejada e transparente, evitando desperdício, sobrepreço, aquisições devidas ou eventual desvio de finalidade. Ademais, o acesso a informações solicitadas contribui para o fortalecimento dos princípios da publicidade e da transparência administrativa, assegurando o controle externo exercido pelo Poder Legislativo e, por consequente, pela própria sociedade. Assim, conto com o apoio dos novos pares para aprovação do presente requerimento. Ginaine Silveira, vereadora, avante.
0: Coloco o requerimento em discussão.
8: Pela ordem, presidente.
0: Com a palavra, a vereadora Janaína.
8: Nesse requerimento, solicita as cópias, né, dos empenhos referente à aquisição de peças destinadas à manutenção de frotas do município. Sabemos que a demanda é enorme, né, porque a frota é muito grande. Eu quero retificar o período solicitado, que seja entre o período de janeiro de 2026 a abril de 2026.
0: Só desse ano?
8: Sim.
0: Então é bem simples, né, de conseguir.
8: É rápido.
0: Uhum. Coloco o requerimento em votação nominal. Vereador Kennedy.
7: Pela aprovação, presidente.
0: Vereador Adão.
6: A favor.
0: Vereadora Amanda.
5: Pela aprovação.
0: Vereador Liu.
4: Pela aprovação, presidente.
0: Vereador Tuca.
3: Pela aprovação.
0: Vereador Kleber.
2: Pela aprovação.
0: E vereador Gustavo.
1: Pela aprovação.
0: Então, o requerimento foi aprovado por unanimidade e será encaminhado à secretaria competente para as devidas providências. Solicito ao primeiro secretário que proceda à leitura da moção de congratulação e louvor número 04/2026 ao senhor José Marinho Zica, Zé Roia, de autoria do vereador Liu.
4: Gabinete do vereador Wilton de Oliveira Silva, Liu, PDT. Moção de congratulação e louvor número 04/2026. Proponho ouvido no novo plenário, em conformidade com o regimento interno, que seja consignada a moção de congratulação e louvor ao senhor José Marinho Zica, Zé Roia, ex-vereador nessa Casa Legislativa e presidente durante 5 mandatos, pelos relevantes serviços prestados ao povo dourense. A presente moção tem por finalidade prestar justa e merecida homenagem ao senhor José Marinho Zica, conhecido carinhosamente como Zé Roia, cidadão dourense, que construiu uma trajetória marcada pelo compromisso com o serviço público, pela dedicação à comunidade e pelo apoio e pelo respeito aos valores que norteiam a vida em sociedade. Ex-vereador dessa Casa Legislativa por 5 mandatos e também ex-presidente do Poder Legislativo Municipal, Zé Roia destacou-se por sua atuação firme, equilibrada e responsável, sempre pautado pelo diálogo, pela conciliação e pela busca de interesse coletivo. Sua condução dos trabalhos legislativos foi marcada pela serenidade e pelo respeito às diferenças, características que consolidaram como referência de liderança e bom senso. Natural de Dourodaiá, nascido em 13 de dezembro de 1957, é homem de família, pautado em sólidos valores cristãos, sendo reconhecido pela comunidade por sua integridade, humildade e espírito público. Homem do campo, sempre teve atuação destacada na defesa dos produtores rurais, conhecendo de perto a realidade das estradas rurais e as dificuldades enfrentadas no dia a dia, o que lhe permitiu contribuir de forma efetiva para melhorias nessa área tão importante para o desenvolvimento do município. Na área da saúde, também deixou sua marca, sendo lembrado pelo apoio prestado a diversas famílias dourenses, especialmente aquelas em situação de vulnerabilidade, auxiliando o acesso a consultas, exames e procedimentos médicos, demonstrando sensibilidade social e compromisso com o próximo. Além disso, sua participação nas manifestações culturais e religiosas do município merece destaque, especialmente na tradicional Festa São Sebastião, onde colaborou ativamente com ações solidárias, como a captação de bezerros em benefício da comunidade, bem como a exposição agropecuária, evento de grande relevância econômica e cultural para Douro da Iá. Até os dias atuais, é lembrar nesta casa como parlamentar que soube exercer seu mandato com dignidade, sabedoria e espírito conciliador, deixando um legado que inspira os atuais e futuros legisladores. Diante de todo exposto, essa homenagem traduz o reconhecimento do Poder Legislativo e de toda a comunidade dourense na sua relevante contribuição para o desenvolvimento social, político e humano do município. Wilde Oliveira Silva Liu, vereador PDT.
0: Coloco a moção de congratulação em discussão.
4: Palavra, presidente.
0: Com a palavra, o vereador Liu.
4: Hoje trago essa casa uma moção que carrega muito mais do que palavras. Carrega reconhecimento, memória e justiça. Estamos falando de um homem que ajudou a construir a história dessa Câmara e do nosso município. O senhor José Marinho Zica, o nosso conhecido Zé Roia. Zé Roia não foi apenas vereador por vários mandatos, nem apenas presidente dessa casa. Ele foi, acima de tudo, um representante verdadeiro do povo dourense. Sua trajetória é marcada pela simplicidade, pela firmeza de caráter e pelo compromisso com as pessoas, especialmente aquelas que mais precisam. Mas é importante destacar também o homem fora da política. Zé Roia é pai, é marido, é avô. E nesses papéis também esteja uma de suas maiores grandezas. Porque quem o conhece de perto sabe, mesmo fora da vida pública, ele continua sendo alguém de coração enorme, sempre disposto a ajudar, orientar e estender a mão a quem precisa. Homem do campo, conhecedor da realidade da nossa zona rural, sempre esteve próximo da população, entendendo suas dificuldades e buscando soluções com responsabilidade e sensibilidade. Na política, deixou um legado importante, o do diálogo, do respeito e da condução equilibrada, algo que hoje se torna cada vez mais necessário. Mas mais do que os cargos que ocupou, fica a marca de quem fez da vida pública e da vida pessoal uma missão de servir. Por isso, essa moção não é apenas uma formalidade, é um gesto dessa casa para reconhecer ainda em tempo a importância de quem tanto contribuiu com Douro da Iá. Obrigado.
0: Parabéns pela moção. Vereador, ex-vereador Zé Roia, ele é muito querido pela cidade, né? E acredito que todos os vereadores votarão favorável. Vereadora Janaína.
9: Ótima moção, Lil. Né? Quem não conhece o Zé Roia, né? É um verdadeiro político aqui dentro de Dores, né? Foi vereador durante 5 mandatos consecutivos, né? E é um cara que está presente, né, em todos os momentos aqui na cidade. Então, muito bem indicado. Estou pela aprovação.
4: Inclusive, levando o nome de Douro dos rodeios, né, da região que eu nem citei aqui, né?
0: Vereador Kennedy.
7: Parabenizar também, Lio, pela moção. Zé Roia, né? Um grande homem, converso com ele todo final de semana, sempre aprendendo, e sou pela aprovação.
0: Adão.
6: Também, Lio, te parabenizo, né, por essa moção, né? Uma moção bem válida, porque trabalhei com ele, né, na legislatura passada, trabalhamos juntos aqui, né, mas os outros edis, né? Grande parceiro, né? Tá aí sempre, a gente aprendeu com ele muita coisa aqui, na época aprendi muita coisa com ele. Então, bem válido essa moção. E sou pela aprovação.
0: Vereadora Amanda.
5: Pela aprovação.
0: Vereador Leu é o autor. Vereador Tuca.
3: Sou pela aprovação.
0: Vereador Kleber.
2: Pela aprovação. Diante de tudo, o pessoal já falou já, né, sobre o senhor José Roia, né? Conheci-lo há muitos anos, tenho um carinho imenso com ele, até com a esposa dele também. Mais que é merecido. E pelo trabalho, o legado que ele deixou naquele tempo que ficou aqui na Câmara.
0: Vereador Gustavo.
1: O Zé, né, reconhecido pelo seu jeito simples e pela forma como relaciona com a comunidade. O Zé Roia, tropeiro. Zé Marinho Zica, parlamentar. Sempre com presença ativa, né, no dia a dia da cidade, pelo contato direto com o pessoal, com as pessoas. E também fora de Douro da Iá, através dos rodeios. É merecido a moção, a sua pessoa, e eu sou pela aprovação, presidente.
0: Então, a moção foi aprovada por unanimidade e mais para frente será entregue em reunião. Passando para a fase das considerações finais, os vereadores inscritos falarão na seguinte sequência. Vereador Liu, vereadora Janaína, fisioterapeuta, vereador Kleber Tonaco de Souza, vereador Adão Amaral da Silva, vereador Gustavo Henrique de Oliveira Feliciano e vereador Kennedy Martins de Medeiros. Passo a palavra ao vereador Liu.
4: Boa noite a todos novamente. Primeiramente, quero desejar aqui meus parabéns para o vereador Tuca,

0: sonho. Quero aproveitar este momento para fazer um registro que considero essencial. Estamos próximos ao Dia das Mulheres, uma data que vai muito além... Desculpa, presidente, eu errei, é Dia das Mães, né? Dia das Mães. Errei. Quero aproveitar este momento para fazer um registro que considero essencial. Estamos próximos ao Dia das Mães, uma data que vai muito além de uma simples comemoração. É o momento de reconhecer a força, a coragem e a importância das mães na construção da nossa sociedade. São mães que estão todos os dias trabalhando, cuidando de suas famílias, enfrentando desafios e construindo de forma decisiva para o desenvolvimento do nosso município. São mães que educam, são esposas que caminham lado a lado, são avós que transmitem valores e histórias, são profissionais que fazem a diferença em todas as áreas. Queria deixar aqui meus parabéns para todas as mães, né? Especial a minha, né? Que sem ela, não sei nem o que seria de mim, né? Então, parabéns e que Deus abençoe a todas as mães. Obrigado, presidente.
1: Passo a palavra à vereadora Janaína, fisioterapeuta.
2: Senhora presidente, nobres colegas vereadores e a todos que nos acompanham. Hoje, eu não vou suavizar minhas palavras. Prefeito, essa fala é diretamente para o senhor. O processo seletivo não pode continuar sendo a base da sua gestão. O que estamos vendo é a institucionalização da insegurança. Contrata, usa e descarta. Pessoas tratadas como peças substituíveis. Isso não é gestão pública séria. Isso é a falta de compromisso com quem trabalha e com quem precisa do serviço. O senhor sabe que há demanda permanente em várias áreas essenciais, como saúde, educação, assistência social, dentre outras. E se a necessidade é permanente, a obrigação é uma só, concurso público. Mas, infelizmente, não é isso que está acontecendo. O que se vê é a escolha pelo caminho mais fácil e mais conveniente. Porque o processo seletivo permite troca rápida, permite interferência, permite manter pessoas sob pressão. E isso é inaceitável. A cada mudança de gestão, profissionais são retirados, equipes desmontadas e a população fica desassistida. Quem perde é o povo. Prefeito, governar é planejar, é dar segurança, é respeitar o trabalhador. Então, aqui vai a minha cobrança em nome do meu povo. Quando será realizado um concurso público para suprir as necessidades permanentes do município? Quando esses trabalhadores deixarão de viver com prazo de validade? Quando haverá respeito de verdade? Porque quem sustenta o serviço público são pessoas, e essas pessoas estão sendo desvalorizadas. O servidor não é descartável. Presidente, eu gostaria de falar sobre um outro assunto importante aqui. De extrema importância. Eu quero destacar nessa noite a falta de certos medicamentos na farmácia popular. Senhor prefeito e senhora secretária de saúde, olhem para essa realidade. Está faltando remédio. Remédio que segura crises. Remédio que evita surtos. Remédio que mantém vidas em pé. E quem está pagando essa conta? Pessoas com transtorno bipolar, pessoas com depressão, pessoas com esquizofrenia, pessoas com transtornos mentais graves. Sem medicação, não existe equilíbrio, existe desespero. Existe recaída, existe dor dentro de casa. Famílias estão implorando por ajuda. Mães estão vendo seus filhos piorarem e o poder público falhando, atrasando com a distribuição desses medicamentos. Prefeito e secretária de saúde, saúde mental não pode esperar. Crise não marca horário. Surto não espera licitação. Cadê o planejamento? Cadê a responsabilidade? Cadê o respeito? Porque quando falta esse remédio, sobra sofrimento, sobra internação, sobra abandono. E eu pergunto, vai esperar uma tragédia? Vai esperar alguém perder a vida? Porque, infelizmente, pessoas surtam a ponto de autoextermínio. E isso, para mim, é gravíssimo. A cobrança de hoje é clara e urgente. Regularizem o mais rápido possível o processo de distribuição desses medicamentos na farmácia popular. Porque quem precisa, quem depende, não pode esperar. E o

0: O próprio nome fala, né, gente? Remédio controlado. Então, ele tem que ser controlado, né? Ele tem que ser usado diariamente. Porque se a pessoa falha um dia, uma semana, 15 dias, isso aí dá problema, né? É só quem é usuário desses medicamentos que sabem a dificuldade que é. E a gente sabe que a demanda aqui no município de consultas com o Dr. Leonardo, psiquiátrico, é muito grande, né? Ele receita muito o lítio para os pacientes, né? Que é um medicamento caro. Então, assim, vários pacientes entraram em contato comigo já desesperados, já a ponto de surtar por falta desse medicamento. Por hoje é só. Uma boa noite a todos.
1: Passo a palavra ao vereador Kleber Tonaco de Souza.
2: Boa noite, senhora presidente, aos colegas. Boa noite também a quem está aqui presente e quem está acompanhando nós através das redes sociais. Nesse final de semana, eu quero usar hoje, senhora presidente, para fazer uma indicação e um requerimento. Eu fui procurado pelo o pessoal que mora ali perto das pracinhas do Triângulo. Acho que você, senhora presidente, até feito uma indicação aqui sobre colocar que lá estava muito escuro, né? Aí eu fui lá durante o dia, além de muito escuro, sobre a condição que encontra a praça. Ali em frente, aquela praça em frente, o prédio em Triângulo, e na mediação das garagens. O objetivo dessa indicação, que realiza a manutenção e a readequação da pracinha localizada ali em frente às garagens daquele prédio, que trata de um espaço público que, quando reformado, recebeu revestimento com fragmentos de mármore, embora esteticamente, né, agradável. O material tem se mostrado inadequado, especialmente por se tornar estreitamente escorregadiço em período chuvoso, representando risco à segurança da população. E também, em conversa com os moradores, foi relatado que muitas evitam utilizar a praça com receio de queda. Já foram registrados casos envolvidos com idoso e criança, o que reforça a necessidade urgente da intervenção. Além disso, a praça encontra-se bastante deteriorada, demandando não apenas manutenção, mas uma reestruturação que garanta melhor as condições de uso, segurando a acessibilidade para todos. Da mesma forma, solicito também atenção para a praça localizada na parte de frente, que é a Praça Antônio Melato, do mesmo prédio, que também apresenta condições precárias. O espaço encontra-se danificado e necessita de reabilitação. As árvores atualmente de grande porte têm comprometido utilização do passeio, dificultando, inclusive, o uso de rampas de acesso destinada a cadeirantes, idosos e pessoas com mobilidade reduzida, que acaba não oferecendo a continuidade necessária para a circulação adequada. Diante do exposto, indico que sejam realizadas as devidas melhorias e reestruturação em ambos os espaços, assegurando mais segurança, acessibilidade e melhor qualidade de uso para toda a comunidade. Ressalto que, em anexo, segue as fotos que comprovam a situação relatada. Então, coloque essa indicação para os novos colegas, né? Tá votando para que seja feita a reestruturação dessas duas praças.
3: Concede uma parte, vereador?
2: Sim.
3: Nós podemos acrescentar na sua indicação a Praça da Estação para aumento de iluminação também?
2: Sim, claro.
3: Ali também à noite está um pouco escuro. Acho que seria interessante também a Praça da Estação em frente à Mercearia do Babi e da Center Car Estação.
2: Na verdade, vai ser até uma reinteração que, no início de 2025, eu até fiz também uma indicação para estar substituindo as lâmpadas ali também, que está a maioria quebradas.
4: Vereador, concede uma parte também?
3: Obrigado.
2: Sim.
4: Não, ali na Praça da Estação, até pouco tempo atrás, eu também tinha conversado com o pessoal que faz essa manutenção, né, da CEMIG, né, porque lá tinha várias lâmpadas queimadas. Aí conversei com o pessoal lá, eles foram lá e trocaram as lâmpadas queimadas, mas me parece que voltaram novamente queimar, sabe? Então, ali precisa urgentemente, né, está reforçando, né, esse pedido aí, essa indicação aí também que o próprio vereador fez aí, né, para poder estar arrumando o mais breve possível também. Só isso mesmo.
2: Além das lâmpadas queimadas, os globos também, que compõem a lâmpada também, a maioria está sem também.
4: Eu vi lá também. Mas vai dar certinho. Obrigado pela parte.
1: Então, coloco as indicações do vereador Kleber Tonaco de Souza em discussão. Como ninguém se manifestou, coloco as indicações em votação simbólica. Os vereadores que forem favoráveis permaneçam como estão. Então, as indicações foram aprovadas por unanimidade e serão encaminhadas ao setor competente. Volto a palavra ao vereador Kleber.
2: Quero fazer o requerimento agora. Nos termos regimentais, que seja encaminhada ao Poder Executivo, pedindo para que realize, por meio do setor competente e com acompanhamento, né, de engenheiro responsável, o levantamento técnico das condições dessas duas praças que eu acabei de citar aqui. Solicita ainda que seja elaborado um projeto de reestruturação dos referidos espaços, acompanhado de planilhas com valores estimados necessários para execução das obras. Tal solicitação justifica pela necessidade de buscar recurso externo por meio de emendas parlamentares junto a deputados, visando viabilizar a recuperação e a melhoria das referidas praças, garantindo mais segurança, acessibilidade e qualidade de uso para a população.
1: Então, coloco o requerimento em discussão. Como ninguém se manifestou, por ser requerimento, vai ser votação nominal. Vereador Gustavo.
5: Pela aprovação, presidente.
1: Vereador Tuca.
6: Pela aprovação.
1: Vereador Liu.
3: Pela aprovação, presidente.
1: Vereador Amanda.
7: Pela aprovação.
1: Vereador Adão.
4: Favorável.
1: Vereador Kennedy.
8: Pela aprovação, presidente.
1: E vereadora Janaína.
9: Pela aprovação.
1: Bom, o requerimento foi aprovado por unanimidade e vai ser encaminhado ao setor competente. Volto a palavra ao vereador Kleber.
2: Por hoje é só e uma boa noite a todos.
1: Agora eu passo a palavra ao vereador Adão Amaral da Silva.
4: Obrigado, senhor presidente. Senhor presidente, quer fazer uma indicação verbal?
1: Pode fazer.
4: Gostaria que, nessa indicação de minha autoria, que fosse colocado, né, que o Poder Executivo pudesse estar olhando com carinho, fosse colocado aparelhos de ginástica lá naquela praça do bairro residencial Santa Cruz. Fui procurado também, sabe, por moradores lá, que lá já passou da hora de colocar, né, esses aparelhos lá para a ginástica, né? Então, gostaria, né, que os nobres colegas pudessem estar aprovando essa indicação, que seria bem válido lá para aqueles moradores, né, daquela região ali. Então, gostaria, né, que pudesse ser aprovado essa indicação.
1: Na verdade, então, é uma reiteração, né, porque
4: Não, eu até olhei... Eu olhei na secretaria,

0: nada do jeito que o projeto foi criado.
1: Sim.
0: Né? Então, se você permitir, queria claro. Colocar também nessa indicação para instalação tanto da academia ao ar livre, quanto do parquinho para as crianças.
1: Sim, pode incluir essa.
0: Então, a indicação, vou colocar a indicação em votação simbólica, os vereadores que forem favoráveis permaneçam como estão. Então, a indicação de colocação de parquinho e academia ao ar livre para a Praça da Guimarães Giordani, ela foi aprovada por unanimidade e será encaminhada ao setor competente. Volto a palavra ao vereador Adão.
1: Obrigado, senhor presidente. Tenho por hoje só uma boa noite a todos. Fiquem todos com Deus.
0: Agora eu passo a palavra ao vereador Gustavo Henrique de Oliveira Feliciano.
2: No início das considerações finais, presidente, venho propor à Comissão de Obras a realização de uma reunião com o Departamento de Edificação, Estrada e Rodagem de Minas Gerais, DER, com o objetivo de tratar dos assuntos relacionados aos trechos de acesso e à rodovia estadual que corta o município de Dois do Noiá. A solicitação se faz necessária diante das demandas da população quanto à segurança viária, melhorias na sinalização, manutenção da pista e possíveis intervenções nos trevos de acesso. Principalmente, né, um que não é um trevo, mas é usado como trevo na Terdial, onde há um alto fluxo de veículos adentrando e saindo do município de Dois do Noiá, que são pontos, né, de grande fluxo e merecem atenção especial. A reunião visa promover o diálogo entre o poder público e o órgão responsável, buscando soluções eficazes que garantem mais segurança e melhores condições de tráfego para todos os usuários da via. Dessa forma, reforçamos a importância do agendamento dessa reunião, a fim de alinhar ações e discutir medidas que contribuam para o desenvolvimento e bem-estar da população. Essa reunião, eu acredito, tenha ser presencial com os responsáveis pelo DR, pois, via ofício, né, eles não respondem a essa casa legislativa. Então, a gente está marcando a reunião, está indo até eles, já que eles não respondem à casa. E, prosseguindo, presidente, vou fazer três indicações e, posteriormente, na verdade, duas indicações. Posteriormente, a ser feita essas indicações, que seja colocada em votação. A primeira indicação, que seja realizada a manutenção do asfalto e do calçamento que dá acesso à usina de reciclagem, visando garantir melhores condições de tráfego, segurança para os usuários de via e adequação à circulação de veículos, especialmente os de carga que utilizam o local com frequência, principalmente os do Poder Executivo, que é os da Prefeitura, que vão descarregar o lixo lá na usina de reciclagem. Indico que seja estudada também a possibilidade de instalação de um parquinho semelhante aos já existentes nas escolas, na Praça do Sem, tendo em vista que a presença frequente de crianças pequenas, né, que utilizam o espaço de lazer lá na Praça do Sem. E ressalto, né, que atualmente há no local um brinquedo, mas um brinquedo que é de madeira, que pode representar riscos à segurança, especialmente para crianças de pouca idade, o que reforça a necessidade de substituição por estruturas mais adequadas e seguras. Geralmente, né, quando você passa a noite ali ou durante a tarde na Praça do Sem, você vê muitas crianças brincando. E a maioria dessas crianças são crianças bem pequenas. Aí os pais deixam elas, né, mais soltas ali na praça, ficam olhando de longe, e o pai tem que correr para pegar, porque tá subindo, né, começa a subir naqueles brinquedos lá que são de madeiras, e infelizmente aqueles brinquedos de madeira não são adequados para crianças, né, pequenas. Então que seja também instalado brinquedos tipo playground, como foi instalado nas escolas, que também são, para as crianças, né, de pouca idade. São as indicações, presidente.
0: Coloco as indicações do vereador Gustavo em votação simbólica. Os vereadores que forem favoráveis permaneçam como estão. Então, as indicações foram aprovadas por unanimidade e serão encaminhadas ao setor competente. Volto a palavra ao vereador Gustavo.
2: É o que eu tinha para essa noite, presidente. Muito obrigado. Fiquem todos com Deus. Uma boa noite.
0: Agora eu passo a palavra ao vereador Kennedy Martins de Medeiros.
3: Presidente, no último domingo agora, dia 3, ocorreu ali no Dourense, né? Dourense vezes Barra Fundô. Queria parabenizar o Dourense, que foi campeão municipal, inclusive vi a presença de Vossa Senhora no estádio, Liu também, e tive a presença lá de muitas pessoas, e também muito tempo que eu não ia no estádio, devido ao meu serviço, mas

0: constatei ali que ele tinha umas 500 pessoas, então foi uma realização do futebol municipal bacana demais, que o executivo continue fazendo sempre esses eventos. E também ali, o futebol proporciona também ali, né, o ganho de pessoas que vendem bebida, o churrasquinho, então traz muita felicidade também para as pessoas que ali estão. Então foi muito gratificante, fui lá, tinha muita gente e gostei bastante, e que o executivo possa estar sempre fazendo campeonatos para nós, né, para a nossa cidade. É isso aí por hoje, obrigado, presidente.
1: É um momento de lazer para a nossa cidade, né? Lá realmente estava lotado, em outros dias que aconteceram em outros estádios, campos de futebol, estavam todos sempre cheios, né, muita família, criança. Então, assim, é muito importante a gente ter o lazer, né, para a nossa população. Então, parabéns, Dorense, e parabéns ao Bafundô também, que ficou com o segundo lugar, foi um jogão. Agora, quero fazer um convite. O CAC, na verdade, tenho o prazer de mais uma vez convidar a todos para uma palestra que vai acontecer aqui na nossa Câmara Municipal, para uma conversa sobre o Brasil de hoje com o ex-ministro Nilmário Miranda, que acontecerá no dia 7/5, às 19 horas. Como eu disse, aqui no plenário desta casa, todos estão convidados a comparecer. E nada mais havendo em pauta, e sob a bênção e proteção de Deus, e em nome do Poder Legislativo Dorense, declaro encerrada a presente reunião, convidando a todos para a próxima reunião ordinária, que será realizada no dia 12 de maio de 2026, às 19 horas. Uma boa noite.
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8: 1:30.
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10: Ó, nós aqui outra vez, minha gente, com o Top 20 Sertanejo. Dani Quadros na sua companhia, com muita alegria, muita satisfação de ter aí a sua conexão, a sua sintonia no melhor programa da semana. Você vai ouvir comigo as 20 sertanejas mais tocadas da semana, o nosso ranking das 20 melhores. Sejam bem-vindos! Vamos começar com Henrique Juliano? Ó, começamos muito bem. A nossa 20ª colocada é Seja Ex.
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1: 17ª posição do Top 20 Sertanejo de hoje, João Nelore Texano, Signos. Zeneto Cristiano, Câmera da Frente, a nossa 18ª colocada. Felipe e Rodrigo ficaram em 19º com Ignora. Henrique Juliano, Seja Ex, foi a nossa 20ª posição. Começamos muito bem, né? Com uma sequência maravilhosa e a gente volta já com muito mais.
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7: 1h46.
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1: Estamos de volta com Top 20 Sertanejo. Temos Jorge Matheus na sequência. Feat com Matheus e Cauã, Gaivota. 16ª posição.
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1: Os bonitos que tiveram romance mais rápido do sertanejo. Zé Felipe e Ana Castela, aqui no Top 20 Sertanejo. 13ª posição, Sua Boca Mente. Felipe Araújo ficou em 14º com Estranho de Novo. Murilo Huff em 15º com Saudade Estranha. E em 16º tivemos Jorge Mateus com Mateus e Cauã, com a música Gaivota. E olha que tem novidade chegando. João Bosco e Vinícius lançaram a nova música chamada 25 Horas, com Gustavo Lima. Ó, que coisa boa. A assinatura artística se entrelaça à própria expansão do sertanejo. Coisa boa demais. Logo, logo a gente vai ter novidade então aqui na nossa sequência, né? Bora pro break e a gente volta já.
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6: 2 e 2.
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10: Se é sucesso que você quer, então leva. Diego e Vitor Hugo na sequência do Top 20 Sertanejo. Em 12º lugar com Beijei a Cura.
11: 12ª posição.

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1: Nona posição da semana do Top 20 sertanejo, você ouviu o Diego e Vitor Hugo com Tubarões. Ô, musicão bom demais. Zé Neto e Cristiano repetindo presença hoje em décimo lugar com Cadeira Cativa. Maiara e Maraísa ficaram em 11º com Quem Sente Saudade Sou Eu. E Diego e Vitor Hugo ficaram em 12º com Beijei a Cura. E Maiara e Maraísa apostam na música Sorte de Alguém como novo hit do projeto chamado Melhor Que Imaginei. Após a repercussão da primeira parte do DVD, né, Melhor Que Imaginei, que já conta aí com mais de 13 milhões de streams na principal plataforma de áudio do Brasil, a dupla lançou então Sorte de Alguém. Quem sabe teremos mais essa novidade aqui na sequência em breve. Vamos pro intervalo, a gente volta já já com muito mais.
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4: 12:16.
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8: E lá vem a nossa bela Ana Castela na sequência do Top 20 Sertanejo. Agora em oitavo lugar com Olha Onde Eu Tô.
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0: quinta posição.
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1: Lua Santana em quinta posição do Top 20 Sertanejo dessa semana, Olho Marrom. Gustavo Lima, feat com Luiz Fonsi, Vagabundo, foi a nossa sexta posição. Ed Brito e Samuel ficaram em sétimo com Romance Rosa. E Ana Castela ficou em oitavo com Olha Onde Eu Tô. E hoje a gente tá falando só de novidade, né? Vem mais uma por aí. Guilherme e Benuto se uniram com Panda para o lançamento da música Eu Duvido. É isso mesmo, a música sertaneja ganha mais um capítulo de peso com esse lançamento. Parceria inédita da dupla com a sensação chamada Panda, né? Foi gravada durante o projeto Deu Rolo no Barretão. A faixa chega às plataformas digitais prometendo conquistar o público com a sua mistura envolvente de romantismo e intensidade. Vamos pro break, a gente volta já já com mais sucessos do sertanejo pra você.
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0: Olá, voltamos a falar de futebol. O São Paulo voltou vivo do Chile nesta quinta-feira. O tricolor foi ao estádio Codelco El Teniente e enfrentou o O'Higgins com o time reserva e segurou 0-0 pela quarta rodada da fase de grupos da Copa Sul-Americana. Roger Machado optou por escalar um time totalmente alternativo, indo desde Carlos Coronel no gol a Igor Felisberto e Osório na zaga. O resultado manteve o tricolor na liderança da chave. Agora o time do Morumbis soma 8 pontos em 4 jogos, a melhor campanha do Grupo C. A seguir, os 2 últimos jogos serão em casa. Daqui a pouco a gente volta com mais destaques do esporte.
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9: 12h33.
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14: Você vai ouvir agora no Top 20 Sertanejo Matheus e Cauã com Lauana Prado. Quarta posição é Admita.
15: Quarta posição.
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1: A melhor da semana, Danilo e Davi, primeiro lugar. Não mexe nas minhas gavetas, sofrência das boas. Cleiton e Romário com Zé Neto e Cristiano Não Namora, foi a segunda colocada. Gustavo Lima ficou em terceiro com Retrovisor. E Matheus e Cauã e Laona Prado, Admita, foi a nossa quarta colocada. Muito obrigada pelo seu carinho, pela sua companhia até aqui. Na semana que vem a gente tem novo encontro marcado, hein? Na mesma sintonia, no mesmo horário. E a minha mensagem de hoje é reta, direta, curtinha, ó. Você faz as suas escolhas. E elas fazem você. Então pense nisso. Faça boas escolhas nessa semana. Um beijo, um cheiro. Fique bem, fique em paz. Até mais.
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3: 12h46.
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Sejam todos muito bem-vindos. Tá começando por aqui o Vibe Sertanejo, o programa que é 100% sertanejo pra galera do agro, pra você que gosta. A hora é agora. Bora aumentar bem esse volume porque a porteira já tá sendo aberta, meu povo. Chega mais aí, fique super à vontade, ilustre bem essa botina, ajeita o chapelão na cabeça, porque o Godoy tá na área. Cowgirls e cowboys, chega mais aí, pedidomusical.com.br. Bora começar jogando pra cima a nossa Vibe Sertaneja. Jorginho Matheus, Abismo. Vibe Sertaneja tá no ar, bom finalzaço de semana!

0: fechando a primeira porteira do Vibe com Jads e Jadson. Primeiros erros, razões e emoções, o famoso popurri. Se liga, o Vibe tá só no comecinho. Tem muita coisa boa pra rolar pra você, claro. Sempre sertanejo, raiz, o clássico e universitário.
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2: 3 e 1.

notícias sempre, né? Pra você que gosta, o Godoy sempre trazendo pra você aqui as principais notícias do momento. Zé Felipe se irritou ao ser xingado de beta. Vou te explicar essa parada, tá? Zé Felipe reclamou essa semana dos xingamentos que anda recebendo nas redes sociais do público mais jovem. Nos stories do Instagram, o cantor, que é filho do sertanejo Leonardo e da influenciadora Lalalala Poli, contou que é frequentemente chamado de beta e admitiu que não sabe o que isso significa. Tem uma ressalva pra fazer. Galera, é o seguinte, quer xingar? Não manda assim, você é muito beta. Manda logo pra da ponte que caiu, né? Beta é a minha... Não vou dizer o que ele falou, entendeu? Mas ele falou beta. É peixe, é? Disparou o Zé Felipe. Outro que geralmente está aparecendo aqui é um tal de Boy Toy. Agora, o que é Boy Toy? Questionou o cantor na sequência. O filho de Leonardo aproveitou para fazer uma reflexão sobre o vocabulário das novas gerações. Eu tenho 28 anos. Quem tem de 35 para cima em um período muito curto não vai conseguir entender quem tem 18. Tudo tá muito mudado. Olha que onda, declarou o ex-marido de Virgínia Fonseca. Bom, o termo beta é usado aí de forma pejorativa na web para se referir a um homem visto como submisso, inseguro, fraco ou inferior. E a galera tá chamando o Zé Felipe de beta. É o posto de alfa que é usado para se referir a um homem visto como dominante. O xingamento é uma forma preconceituosa, né, de sugerir que o homem tem uma baixa masculinidade e possui uma passividade, tanto beta quanto boy toy. A galera tá chamando o Zé Felipe de boy toy. Xiii, você achou o que disso, hein? Achei legal ele ir pras redes sociais com seu jeito tão simples de não tô entendendo o que é isso. Alguém me explica, por favor? Traduzido pra você, viu, Zé Felipe? Pra galera também que tava na dúvida. Pronto, o Gil Godoy também é cultura. Cultura inútil, né? Vamos de música sertaneja pra você que tá afim de ouvir em volume máximo. Henrique Diego, efeito reverso.

0: Pra você não esquecer.
1: Em especial pra você que tá curtindo aí o inicinho de finalzaço de semana, aqui juntinho de Jugodó e marinando essa carninha, já na resenha com os amigos. Calma, vai devagar, porque o fim de semana tá só no começo. Por aqui ele passou, o Luan Pereira, paciência. Inclusive hoje tem notícia sobre o cara.
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9: 6h18.
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Bora dar sequência às nossas notícias agora falando do gigante Luan Pereira, que divulgou intensa agenda de shows para maio desse ano. Viu, a agenda do cara tá lotada. O fenômeno do agronejo Luan Pereira divulgou sua agenda oficial para o mês de maio desse ano, levando a cultura do campo para os palcos. O cantor tem 14 datas confirmadas, viu? Ele iniciou o mês com shows dobrados no Mato Grosso do Sul, passando por Glória de Dourados e Maracaju no mesmo dia. A agenda tem forte presença no interior paulista, Barão de Antonina, Boracéia e Gastão Vidigal, no Paraná, Umuarama e Maringá, e em Minas, Paíns, Santa Rita de Caldas e Divinópolis. Não para por aí não, viu? Ele ainda levará seu show para Rondônia, em Rio Grande do Sul. Você pode conferir todas as datas para saber se ele vai passar na sua cidade ou não, acessando o site do cara, viu? Ele que teve, infelizmente, aí, né, um mal-estar nas últimas apresentações, né, com pressão alta, etc e tal. A gente espera que ele tenha tratado, né, porque não adianta entupir a agenda de show, sendo que a saúde dele ainda tá meio debilitada. Hashtag fica a dica aí, viu, gigante do sertanejo. Mas a gente fica feliz de saber que ele tá aí, né, a todo vapor. Bora de som por aqui, que eu sei que você tá afim de fazer festa, né, de fazer bagunça. Então vem comigo, Lauana Prado, carro de mensagem no Vibe Sertanejo.

0: Fechando assim mais um super bloco aqui do Vibe Sertanejo com Felipe Rodrigo. Caos de alguém. Pare de ser caos de alguém, meu filho. Seja luz na vida das pessoas. Ah, de caos o mundo já tá cheio, viu? Bora ser aí a fofurinha da vida de alguém, a coisinha fofinha, a coxinha cotosa, viu? Bora virar essa chave aí desse azedume e ser alguém melhor. O Vibe Sertanejo já volta já.
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8: 3:33.
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0: Seguimos por aqui falando de Paulinha Fernandes. Se irritou com atendimento em hotel. Uma vergonha. Ih, gente, olha a treta aí. Curtindo alguns dias de descanso na Europa, a cantora sertaneja Paula Fernandes se revoltou e expôs sua insatisfação após ficar hospedada em um hotel do Portugal. Nas redes sociais, a famosa desabafou, denunciou péssimo atendimento no local e reclamou dos profissionais despreparados. Gente do céu, que treta, hein? Nos stories do Instagram, a famosa pediu que os fãs brasileiros passem longe do local caso visitem Portugal. Pior experiência da minha vida. Vindo a Portugal, não se hospedem nesse hotel. Se chama Santa Malhoa. E detonou a cantora sertaneja de Sete Lagoas, viu? Paulo Fernandes seguiu e criticou os funcionários do hotel. Atendimento péssimo, profissionais despreparados, mal educados e debochados. Uma vergonha para os portugueses que são sempre tão maravilhosos comigo. Nota zero. Ela ainda tirou foto da fachada do hotel, postou na internet mesmo. É, foi babado, viu? Então, pra você que tá pensando em visitar a terrinha, né? Gil Godoy tem muita vontade de ir lá, quem sabe um dia, né? Que era o desejo do meu pai. Queria muito ir, viu? Eu que agora já tenho cidadania europeia, quem sabe, né? Dou um pulinho por lá, que as coisas estão mais fáceis pra eu ir lá. Mas pode deixar, Paulo Fernandes, vou passar longe desse hotel. E você que tá em Portugal ouvindo Gil Godoy, não vai lá não, viu? Vai lá pra você tirar uma foto, quem sabe, da fachada e queimar ainda mais o filme. Filme tostado, filme tostado. Bom, bora de música por aqui. A gente segue com Gustavo Lima. Sofro e não
1: mais
0: nego.
1: Mais uma do babá.

0: Pra encerrar mais um super bloco aqui do Vibe Sertaneja, Murilo Ruf e Tomara, mandando aquele abraço especial para o Gustavo, que mandou mensagem aqui pra Gil Godoy, disse que tá ouvindo com a galera o Vibe Sertaneja em volume máximo. Diz que acabou de fazer um brinde lá, minha pessoa. Ô, Gu, valeu demais, muito obrigado pela foto, eu adorei, viu?
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4: 3:48.
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1: Depois do solzaço de Guilherme Santiago, Anjo na Terra, que música linda. A gente segue com o nosso querido Vibe Sertanejo, agora com o momento que a gente engorda uns 3 quilos só de olhar pra receita. Boteco da Ju, estão de portas abertas pra você que gosta de comer uma coisinha gostosa, né mesmo? Gosta de uma delicinha, mas gosta também de economizar. Ju Godoy traz hoje pra você aí uma super receitinha, tá? Fácil, rápida e econômica pra você que ainda não recebeu esse mês. Ai, Ju Godoy, eu tô Durango Kids, não sei o que fazer. Você vai precisar de um ovo, uma xícara de goma de tapioca. Segura isso daí, olha só com pouquinha, pouca coisa que você vai precisar, tá? Vai precisar de sal e temperos a gosto. Você pode colocar aí salsa desidratada, páprica defumada ou os temperinhos à sua escolha, tá? O que você preferir, pimenta do reino. Vai finalizar com umas 3 colheres de mussarela ralada ou queijo que você preferir. Vai misturar tudo isso numa cuiazinha, numa tigela, né? Vai mexer bem, não deixar empelotar. Depois você vai untar uma forma com manteiga e vai jogar essa misturinha nessa forma. Ai, Ju Godoy, mas vai ficar muito fino, não vai dar pra nada. A intenção é justamente essa. Você vai espalhar bem ali na forma e vai colocar para assar. É jogo rápido, viu? Assa super rapidinho, você fica ali de olho até ele ficar mais douradinho, mais cor de queijo, mesmo mussarela, mais amarelinho, sabe? Jogo rápido. Você vai cortar em tirinhas. Pronto, petisco de tapioca. Você não vai precisar de quase nada. Eu tenho certeza que você tem aí goma de tapioca na sua geladeira, na sua casa, na sua despensa. Tem um ovo, tem também um queijinho ralado, um orégano, né? E o que mais que você quiser colocar aí de temperinhos a gosto. Pronto, vai colocar no forno, vai cortar. A criançada pode comer, você também. Pode tomar com um vinhozinho, que deve ficar delicioso. E vai economizar. Curtiu? O Boteco da Ju fica por aqui. Mas a gente segue com a nossa programação normal. João Carreiro, preocupa não.

0: os amigos. Pode marcar do seu lado,
1: Marcão. Ó, relógio, obrigado,
2: obrigado.
1: Vai, Zezinho, é você.
0: Fabiano!

0: Fechando mais uma porteira aqui do Vibe Sertaneja com César Menotti e Fabiano no mesmo lugar com Mato Grosso e Matias, mandando aquela beijoca mais que especial pra você de Guararapes, São Paulo. Galera sempre em peso aqui, ouvindo Vibe Sertaneja, sua locutora mais maluquete do seu rádio.
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hora de falar de Leonardo. Oh, Leonardo, figuraça, né, gente? Vamos falar de Leonardo, que dá 5 bezerros e dinheiro para viagem para a neta, que irá fazer 15 anos. Vou te explicar. A neta do cantor Leonardo, Maria Sofia Costa, mostrou o presente que ganhou do avô nas redes sociais em comemoração aos seus 15 anos. Na publicação feita no último domingo, a menina mostrou que ganhou 5 bezerros do avô, além de uma quantia em dinheiro para ajudar na viagem dela à Disney. O vídeo faz parte de uma série criada por ele, intitulada 15 anos, 15 dias, 15 presentes, sendo essa a 12ª publicação. Na gravação, ao ler a carta escrita por Leonardo, Maria fica impressionada ao saber que ganharia os animais. Eu quero logo ver meus bezerros, mas você vai me ajudar a cuidar porque eu não tenho ideia de como fazer isso, brincou a menina. O valor total depositado pelo cantor em uma conta, né, dos pais da menina não foi informado, já que Leonardo menciona na carta ser um segredo, mas brincou dizendo que seria o suficiente para trazer até o Mickey para o Brasil. Maria Sofia é filha de Pedro Leonardo, né, filho mais velho do cantor, com a influenciadora Thaís Gebelé. Ah, mas com certeza ele deu o suficiente, né, gente? Porque Leonardo tem dinheiro pra isso. E é neta dele, então cá entre nós, por favor. Dê um presentinho que preste, né, senhor Leonardo? Senhor pode, né? Ah, vamos acompanhar pra ver se ela realmente vai pra Disney.

0: Encerrando esse bloco do Vibe Sertaneja com Marília Tavares. Desencontro de mensagens. Pra você que já tentou mandar uma mensagem pra ela hoje, pra combinar alguma coisa, pra logo mais, né? Ainda não conseguiu. Tá dando desencontro de mensagem. Abre o olho, amigão. Quem avisa, amigo é.
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4: 4:21.
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0: Dando sequência por aqui nas nossas notícias. Falei que tinha notícias do cara, né? Ninguém está cometendo um crime, diz Wesley Safadão após críticas sobre cachês de shows pagos por prefeituras. Vai começar uma treta, aliás, já começou, né? O cantor Wesley Safadão se defendeu das críticas que vem recebendo por causa de contratos firmados para shows pagos por prefeituras da região Nordeste. Em Ribeirão Preto, São Paulo, onde se apresentou no Ribeirão Rodeio Music 2026, no último domingo, o artista disse que está apenas fazendo o seu trabalho. Eu sempre digo o seguinte, a gente está bem tranquilo em relação a isso. Às vezes as pessoas estão até achando que é como se fosse praticamente um crime, mas ninguém está cometendo um crime. A gente está executando o nosso trabalho. Na última segunda-feira, Safadão obteve uma decisão na Justiça do Ceará contra Renan Santos, um dos fundadores do Movimento Brasil Livre, MBL, e pré-candidato à presidência da República pelo partido Missão. A ação civil foi movida por Safadão por calúnia, difamação e injúria. Em março deste ano, Santos publicou um vídeo apontando o artista como novo ícone da corrupção, devido aos altos valores de cachês recebidos por shows pagos com dinheiro público por prefeituras de municípios pobres. O cantor lidera um esquema bizarro que explora prefeituras pobres no Nordeste e toma para si milhões em dinheiro que não deveria estar com ele. Xiii! Começou uma treta feia, viu? É, mas a justiça determinou a retirada do vídeo das redes sociais do político e de outros conteúdos em tom ofensivo a Safadão. Seguidores têm criticado o artista no perfil dele no Instagram e ao G1, o cantor disse que está com a consciência tranquila e que tem recebido manifestações também de apoio. Ninguém está colocando a faca no pescoço de ninguém para nos contratar. Eu acho que não tem coisa melhor no mundo do que você deitar com sua consciência tranquila e em paz. Eu sei o tempo de carreira, o tempo de trabalho que eu tenho e estou muito feliz. Só tenho a agradecer, não tenho nada a reclamar. É, não vou comentar a respeito pra eu não levar aqui sapatada na cabeça, mas vai reclamar de quem, né, meu filho? Com a conta bancária tá explodindo, quem que vai reclamar de alguma coisa, né? Pronto, eu deixei escapar. Mas é verdade ou não é? É verdade ou não é? Tá lá com a conta bancária recheada, lotada, entupida, gente. Ah, vai reclamar de quê? Ai, depois desse momento, vamos te trair, velho. O lugar mais triste do mundo, não é que não, não é que não.
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0: E esse é o Vibe Sertanejo, jogando seu astral lá em cima, nem que seja com o Bico da Bota. Excelente início de finalzaço de semana pra você que curtiu o som de Nayara Azevedo, Última Vez, com Cleiton e Romário. Daqui a pouquinho eu tô de volta, viu? Pra você em especial de Minas Gerais, você do Paraná, você de Sampa.
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8: 4h38.
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0: crise ou não é? Vini Júnior apaga foto com Virgínia Fonseca após ser ignorado por ela e o Web reage. A coisa não tá boa, não. Ai, meu Deus, não aguento, gente. Eu acabo rindo. Desculpa, eu preciso me controlar, né? O que começou como uma possível tentativa de afastar os rumores de crise ganhou um novo capítulo. Após publicar um vídeo em clima de intimidade com Virgínia Fonseca, Vini Júnior decidiu apagar o registro cerca de 5 horas depois. Atitude que intensificou ainda mais as especulações envolvendo o casal. Deixem a mãe solteira viver, comentou o internauta. Meu palpite, ele fez alguma agada, tentou se desculpar, ela escorraçou ele e ele apagou. Ela não vai até ele para ele se desculpar e ele não tem agenda disponível para ir até ela para se desculpar, teorizaram. Xiii, a coisa não tá boa mesmo não, viu? Afirmaram. Esse relacionamento esfriou já tá sem graça. Mais cedo, o jogador do Real Madrid havia compartilhado nos stories do Instagram um momento descontraído ao lado da influenciadora. Na foto, os dois apareciam coladinhos, cantando juntos ao som de Pictures, de Justin Bieber. Apesar da tentativa de demonstrar proximidade, a repercussão tomou outro rumo após a reação, ou a falta dela, né, por parte da influenciadora. Virgínia voltou às redes sociais pouco tempo depois, mas não repostou o conteúdo do namorado, o que rapidamente virou assunto entre os seguidores. Só ele, né, por que que ela tá fazendo a egípcia? Comentou uma internauta. Ela nem repostou, observou outra. Vai amar sozinho agora, escreveu mais uma. Ei, meu Deus do céu, será? Será que azedou? Não sabemos. O que sabemos que vamos sim continuar acompanhando, porque sim, somos dessas. Sabemos que você gosta de uma boa fofoca, né? Então o Godoy traz sempre aqui pra você. Vamos acompanhar, né, gente? Vamos acompanhar. Pra mim esse negócio aí nunca deu muito certo, não. Nunca deu muita liga. Ai, depois desse momento, Maria Fifi, o Vibe Sertaneja continua com o seu último bloco. João Carreiro, nunca namorei um cowboy.
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feliz, joga a mão no céu e curte Roberta Miranda e Gustavo Mioto. Pra quem nunca sofreu com essa aqui, não tá vivendo direito. Você, Gustavo.

0: Fechando assim a nossa última porteira aqui do Vibe Sertaneja, com banda Corpo e Alma, data especial com Marcos e Belucci. Vou ficando por aqui, desejando a você um excelente finalzaço de semana. Juízo, tenha juízo. A gente se encontra no próximo Vibe, tá? Bom finalzaço de semana. Tchau! 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
8: 4h54.
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12: Fala aí, compadre! Fala aí, comadre! Tudo bem com você? Tudo certinho, gente? Tá começando nesse fim de semana lindo e maravilhoso mais uma edição do Coração Sertanejo. Sou eu, André Colatti, seu amigão de todo fim de semana, que traz pra você muita música sertaneja classe A. Então você vai fazer o seguinte, vai fechar os olhos e vai viajar no tempo junto com a gente aqui no Coração Sertanejo. Músicas que marcaram época, sim, duas horas, só modão. E pra começar muito bem esse fim de semana, o Coração Bruno e Marrone, Fruto Especial.

0: Chico Rei Paraná, de lá pra cá. Essa daqui é a versão ao vivo de 2007. Você curtiu ainda? Aqui na nossa programação, César e Paulinho, participação Daniel. Nós é cowboy, nós é chique no último. E a gente começou muito bem aqui a edição do Coração com Bruno e Marrone. Gente, eu preciso fazer o primeiro intervalo do Coração. Dá um tempinho aí que eu já volto. Estamos aqui, ó, juntos com o Coração.
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0: 5 e 10.
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8: Fim de semana de novo, gente! Tamo junto e misturado aqui! Eu sei que você tá aí agora no sítio, tá na chácara, ou tá na fazenda, tá aí curtindo, tá ligadaço aqui na sua melhor programação. E eu, André Colatti, vou junto com você, trazendo muito modão, muita música sertaneja classe A. A gente traz agora aqui no coração, André e Adriano, a Giripoca Vai Piar. Essa música aqui é do ano de 1999, né, produção? Solta o som, então!

0: Maravilhosa! Música do Rick Renner, música do ano 2000. O coração ainda trouxe pra você Christian e Ralph, Noite de Tortura. Só modão, hein? Só música sertaneja classe A que marcou época. André Adriano, abrimos muito bem esse bloco aqui do coração. Mais um intervalo, mais uma pausa. É rapidinho, a gente volta na sequência. Fica por aí!
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12: 5h25.
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0: Fim de semana de novo, tá todo mundo ligado aqui no Coração Sertanejo. Eu sou André Colatti, prazer não, prazerzaço estar com você, curtindo essa edição do Coração Sertanejo no seu finalzão de semana. E aí, como é que você tá? Tá tudo bem? Tudo certinho? Tá com a família agora? Tá aí reunido com os amigos? Tá curtindo esse montão de música sertaneja classe A? E é claro, é sempre um prazer estar junto com você e essa audiência maravilhosa. Agora tem Leonardo, Coração Espinhado, música aí é do ano 2001.

0: Águas da Minha Saudade, que modão de Paulo e Paulino. Aqui no Coração Sertanejo também você curtiu a música do Edson Hudson, Azul, música de 2002. E abrimos muito bem esse bloco com o Leonardo. Muito bem, eu vou precisar fazer mais um intervalinho aqui, mas agradecer de montão você que tá agora aí no seu caminhão. Opa, amigos caminhoneiros, recadão pra você, obrigado por essa audiência, por esse carinho de todos vocês. A galera que tá firme e forte na boleia aí, né, levando o progresso do Brasil no seu caminhão. Pessoal que tá no ônibus também, opa, abração pra você, motorista de ônibus, pessoal que tá no carro aí, passando pelas estradas da vida e sempre curtindo a melhor programação. Já volto, fica por aí!
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6: 5:38.
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0: Eu, você, você e eu juntos aqui na sua rádio preferida. A melhor programação, todo mundo ligado, todo mundo curtindo. E agora eu trago pra você uma música lá de 2004, Chitãozinho e Chororó, participação do Zé Ramalho. Sinônimo, essa música é lindona, hein? Solta o som então.

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0: Eu quero esse amor aqui no coração. Música de 2003, Eduardo Costa. Ainda rolei pra você do ano de 1992. Jean Giovanni, olha amor, que saudade. Você curtiu Chitãozinho, Chororó e Zé Ramalho? E nós abrimos muito bem esse bloco. Intervalo chegando, vem com a gente porque já já tem muito mais música pra você. Alô Brasil, se liga aí. Ô compadre, ô compadre. Obrigado pelo carinho da audiência, pela sintonia, tá bom?
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0: Já voltamos a falar de futebol. Mesmo jogando fora de casa com um time misto, o Bragantino goleou o Blooming da Bolívia por 6 a 0. A partida disputada em Santa Cruz de la Sierra foi válida pela quarta rodada do Grupo H da Sul-Americana. O Bragantino encaminhou a vitória nos minutos iniciais da partida. Rodriguinho abriu o placar e Gustavinho fez o segundo antes dos 15 minutos. O Blooming ficou com um jogador a menos aos 30 minutos, quando Valverde foi expulso. O Bragantino se aproveitou muito bem da situação e Eduardo Sacha fez o terceiro antes do intervalo. Os demais gols saíram na segunda etapa. Daqui a pouco a gente volta com mais destaques do esporte.
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5: 5h52.
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7: É isso mesmo, final de semana com Coração Sertanejo. Eu, André Colatti, aqui trazendo o melhor da música sertaneja classe A. É bom lembrar você que aqui a gente escolhe músicas a dedo, músicas escolhidas especialmente pra você, porque você merece sempre o melhor. Falando nisso, vamos trazer mais música boa, mais modão aqui no Coração, nesse fim de semana gostoso, esse fim de semana com audiência bombando, audiência lá em cima. E agora temos Gino e Geno, Vazei na Braquiara. Essa música é do ano 2000.

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0: Obrigado!
1: Valeu! É final de semana com João Pedro e Cristiano. Eu nunca amei assim. Música de 2007. Rolei pra você ainda uma letra maravilhosa. Que história, hein? Lá de 1984, o Coração Sertanejo destacou do Duque da Van, Utopia. Gino e Geno abriu muito bem esse bloco aqui do Coração. Intervalo, produção, é isso? Muito bem, a produção tá me informando aqui. Vamos para o nosso intervalo comercial. A gente volta já já com muito mais música sertaneja pra você. Segura essa emoção, só modão!
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4: 6 e 7.
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1: Bom demais saber que você tá aí curtindo o Coração Sertanejo, o melhor da música sertaneja classe A. Agora eu trago o som do Diego e Diogo. Pega a senha, música de 2009.

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0: Porque Brigamos 2007, Guilherme Santiago, participação especial das Mineirinhas. Ainda rolei pra você nesse bloco, Jaine Lembranças. Jorge Matheus, Te Amo Tanto Que Nem Sei, lá de 2008. Diego e Diogo, foi a primeira do bloco. Intervalo, já volto.
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3: 6h23.
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6: Tá delícia, tá gostoso. É bom demais saber que você tá sempre ouvindo a gente, ou no carro, ou no caminhão, ou no ônibus. Fim de semana com muita música sertaneja classe A. Fim de semana lindo, lindo, lindo pra você que tá sempre com a gente. Né, compadre? Né, comadre? Vem com a gente no fim de semana. João Bosco e Vinícius, é um poporri que você vai curtir agora. Saudade, liguei pra dizer que te amo, Malícia de Mulher.

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0: Mais um poporri aqui no Coração Sertanejo. João Carreiro e Capataz, felicidade, amor e saudade. Oi, paixão! Ah, que poporri modão, hein? Você gostou? Você curtiu bastante? Esse bloco também passou por aqui, César Menotti e Fabiano, Para de Chorar, de 2008. E a primeira, João Bosco e Vinícius, abriu esse bloco com aquele poporri que você curtiu aqui na nossa programação. Mais um intervalo, gente. Fica aí, a audiência tá bombando, todo mundo ligado e curtindo. Nosso intervalo é rapidinho, voltamos na sequência com muito mais música sertaneja só pra você.
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5: 6h38.
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8: E fim de semana maravilhoso, tá todo mundo ligado aqui na melhor programação. Muito prazer, André Colatti vai seguindo com você aqui no fim de semana. Coração Sertanejo é o melhor da música sertaneja classe A. Vem com a gente, porque aqui a música não para, não para, não para. Bom demais é ter você com a gente, essa audiência maravilhosa, hein? Milionário José Rico, tô de olho, vamos agitar a galera aqui no fim de semana. Essa música é do ano 2000, solta o som, bora dançar, gente!

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0: surto e bom, som do Ronaldo Viola e João Carvalho aqui no coração. Alan Eladim, roupa limpa, cara nova, modão que você curtiu aqui com a gente. Milionário José Rico, tô de olho, música de 2000, abriu esse bloco, finalizando mais uma edição do Coração Sertanejo. Acabou, né, gente? Passa muito rápido essas duas horas. Muito prazer, eu, André Colatti, vou ficando por aqui. Obrigado por essa audiência maravilhosa em todo o nosso Brasil. Ei, continue aqui com a gente, não desgruda do seu rádio não, porque aqui tá chegando mais um campeão de audiência. Tudo de bom pra você, pra sua família, pros amigos e um final de semana abençoado a todos vocês. Tchau, gente!
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7: 6:52.
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14: Olá Brasil, amantes da boa música. Está começando mais uma edição Clássicos do Rei, programa que celebra a trajetória do maior ícone da música brasileira, o Rei Roberto Carlos. Aqui você vai relembrar grandes sucessos, conhecer histórias curiosas e se emocionar com as canções que marcaram gerações. Então ajuste o volume e embarque nesta grande viagem pelo universo do nosso eterno rei. E para começarmos o programa de hoje com o sucesso Escreva Uma Carta, Meu Amor. Essa canção, lançada por Roberto Carlos em 1965, durante a era da Jovem Guarda, composta por Pilombeta e Tito Silva, a música traz uma melodia romântica e uma letra que expressa saudade e desejo de proximidade, temas recorrentes na obra do rei. A canção fez parte do álbum Jovem Guarda, consolidando Roberto Carlos como um dos principais nomes do movimento musical, que influenciou toda uma geração. Aumenta o volume, estamos iniciando Clássicos do Rei.
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0: 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Gosto do jeitinho dela. Escrevo uma carta, meu amor, abrindo por aqui já o primeiro bloco dos Clássicos do Rei. Intervalo tá chegando e a gente volta na sequência.
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1: 7 e 2.
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0: Olá, você que está chegando agora com César Fama aqui nos Clássicos do Rei. Seguimos com os clássicos e agora nós seguimos aí com sucesso. Quero que vá tudo pro inferno. Essa música foi lançada em 1995 e se tornou um dos maiores sucessos da carreira de Roberto Carlos. Composta por Roberto Carlos e Erasmo Carlos, a música foi um marco da Jovem Guarda, consolidando o cantor como um fenômeno pop nacional. A canção expressa um sentimento de saudade e frustração, inspirado na distância entre Roberto Carlos e a sua então namorada Magda Fonseca, que estava nos Estados Unidos. O impacto foi tão grande que a música se tornou um hino da época, encerrando frequentemente o programa Jovem Guarda, com todos os convidados cantando juntos. Vamos conferir então esse grande sucesso.
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0: É proibido fumar sorrindo pra mim. Quero que vá tudo pro inferno. Fechando por aqui já o segundo bloco dos Clássicos do Rei. Intervalinho tá chegando por aqui. A gente volta já já.
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1: 7:14.
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0: É sempre um prazer muito grande estar com você, César Fama, aqui na sua rádio preferida, e os Clássicos do Rei no seu final de semana. E agora, não precisa chorar. É, tá chegando pra você aqui essa super canção que foi lançada pelo Rei Roberto Carlos em 1966. Presente no álbum Roberto Carlos de 66, composta por Edson Ribeiro, a música traz uma mensagem de conforto e segurança no amor, com versos que tranquilizam a pessoa amada e reforçam a ideia de que o sentimento entre eles é verdadeiro e duradouro. A canção reflete o estilo romântico que o Rei Roberto Carlos começou a consolidar nessa fase de

0: sua carreira, marcando o início de sua transição do rock da Jovem Guarda para um repertório mais sentimental e melódico. Vamos conferir então aí, Não Precisas Chorar.
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0: Você conferiu Gênio, Negro Gato, Não Preciso Chorar, fechando por aqui já o terceiro bloco dos clássicos do rei. A gente vai para um pequeno intervalo e volta na sequência.
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1: 7:24.
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0: É sempre um prazer muito grande estar com você aqui na sua rádio preferida, César Fama e o Clássicos do Rei, esperando você. Você vai conferir agora, hein? É uma canção lançada por Roberto Carlos em 1966. Presente no álbum Roberto Carlos, composta por Helena dos Santos, a música traz uma melodia envolvente e uma letra que expressa a espera ansiosa pelo retorno de um grande amor. Aumenta o volume, esperando você.
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0: É papo firme, eu te darei o céu esperando você. Foram as últimas de hoje aqui nos Clássicos do Rei. E assim encerramos mais uma edição do nosso programa, onde a emoção e a nostalgia se encontram sempre para celebrar a obra inigualável do Rei Roberto Carlos. Eu quero agradecer pela sua companhia, por compartilhar nosso momento tão especial, essa paixão aí pela música. E a semana que vem pode marcar na sua agenda. Semana que vem tem mais histórias, mais sucessos e, é claro, mais momentos inesquecíveis com o Rei. Espero que você continue com a gente. Fique aqui na sua rádio preferida. Tem mais um campeão de audiência chegando por aqui. E o César Fama agradece e a gente vai estar junto aí no próximo final de semana. Até mais, baby!
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0: Olá, já voltamos a falar de futebol. Contando com o apoio da torcida no Maião e com o primeiro gol de Reinaldo no ano, o Mirassol venceu a LDU do Equador por 2-0 e assumiu a liderança do grupo G da Libertadores. O Mirassol se impôs desde o início e pressionou a LDU, criando várias ocasiões no primeiro tempo. Edson Carioca desperdiçou as duas melhores chances, finalizando em cima do goleiro. Na segunda etapa, os anfitriões precisaram de apenas 15 minutos para definir a partida. Lucas Oliveira aos 2 e Reinaldo, de pênalti aos 15, marcaram os gols que deram a vitória ao Mirassol. Estas são as últimas do esporte. Amanhã a gente volta a falar de futebol aqui no seu rádio.
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4: 7:37
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7: E aí, party people! Tá começando mais uma edição do Gás Total. Muito prazer, eu sou o Luiz Fernando. Daquele gás no volume aí pra ouvir muita música eletrônica. Tá bom demais, eu garanto, hein? A garantia é minha palavra. Começando com David Guetta. Participação de Alessio e Madison Love. Never Gone Home Tonight.

0: Som de Trevor Daniel, Fallen. E encerrando o primeiro set aqui do Gás, você ouviu também Tone Odell com Another Love, Quarry City DJ, Space Jam, Desireless com Voyage Voyage e a primeira Never Gone Home, David Guetta, Alessio e Madison Love. E você não sai daí não, já já tem mais Gás por aqui, tá bom demais, tá?
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7: 7h58.
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0: Gás Total de volta! Sete número 2 começa com ele, Dr.

0: Rosala, Everybody's Free, boa demais, hein? Você ouviu também aqui no Gás, Offenbach Overdrive, Miles Smith com Nice to Meet You, Jason Derulo, Glad You Came, e a primeira Look Who's Talking do Dr. Alban. E já tem mais Gás Total.
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2: 8 e 16.
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5: Gás Total de volta, 7 número 3 começa com o som do projeto Master Boy. Filme

0: One Pilot, Stress It Out. Você ouviu também aqui no Guys, Tiesto com Take Me, Meg Lindemann com Pretty Girl, Coldplay, Him for the Weekend e a primeira Feel the Heat of the Night do projeto Master Boy. Fez muito sucesso nos anos 90 e já já tem mais, Guys, não acabou ainda não.
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2: 8h37.
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0: Gás Total de volta, set número 4 começa com Sky Full of Stars, Alan Walker e Ava Max.
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0: the Big Room Blitz. Som de escuta, Big Room Blitz. Você ouviu também aqui no Guys Loft com Hold On, Edward Maya, Stereo Love. Tocou muito, hein? Alex Warren, Ordinary e Alan Walker e Eva Max com Sky Full of Stars. Boa, hein? Já já tem mais Guys aqui. Não sai daí, não.
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7: 8h56.
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0: Gás Total de volta. Set número 5 começa com Bass Hunter. 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